Então, gente, é o Mano de Freitas, reeleito governador do estado do Ceará, com cinco, já, ainda com 96,83% dos votos, né, das sessões totalizadas. Ele ganha a disputa eleitoral aí bem acirrada com Ciro Gomes, né, do PSDB. Ele ganha a disputa eleitoral aí bem acirrada com Ciro Gomes, né, do PSDB.

atingiram o esperado, né, que é mais de 50% dos votos para poder se ganharem, né? Então estão quase finalizando aí os votos e ainda os candidatos não alcançaram. Então, matematicamente aí já é segundo turno, tá bom? E Elmano de Freitas é reeleito como governador do estado do Ceará. E também podemos dizer já que pelo Ceará, Cid Gomes e Luiziane, né, já ganham essa corrida também, né, pelo Ceará. Cid Gomes e Luiziane vão assumir as cadeiras aí do Senado Federal aí em Brasília.

0: Vou cantar uma música de Leci Brandão, uma figura fantástica, uma mulher incrível. Vou cantar uma do repertório dela. Aqui é que é a situação de hoje, né? Essa canção é a situação que tá acontecendo todos os dias aí.
1: 21 horas e 52 minutos.

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0: 22h49.
1: E aconteceu que, ao entrar Jesus num sábado na casa de um dos principais fariseus para comer pão, reparando como os convidados escolhiam os primeiros lugares, propôs-lhes uma parábola. Quando fores convidados por alguém para um casamento, não procures o primeiro lugar, para não suceder que, havendo um convidado mais digno do que tu, vindo aquele que te convidou e também a ele, te diga: dá o lugar a este? Então irás envergonhado ocupar o último lugar. Pelo contrário, quando fores convidado, vai tomar o último lugar, para que quando vier o que te convidou te diga: amigo, senta-te mais para cima. Isso será uma honra para ti diante de todos os demais convidados, pois todo aquele que se exalta será humilhado, e o que se humilha será exaltado. Aqui Jesus nos ensina sobre a humildade e, dentre outras coisas, como não sofrer rejeição, identificando o menor lugar e ficando lá, até que sejamos colocados em lugares mais altos, de forma natural. Porque quando nós nos colocamos em lugares que achamos ser nossos, que a nossa autojustiça nos diz merecer, corremos o risco de sermos rebaixados e isso nos trazer grande sofrimento. Isso acontece também na relação com as pessoas, particularmente no terreno das relações amorosas e amizades. Vamos galgando lugares altos por nós mesmos, sem o aval da outra parte da relação, até sermos violentamente derrubados por aquele que achamos ser o nosso maior amor ou o nosso melhor amigo. As pessoas têm as suas características e o envolvimento pode ser sadio e edificante, mas nosso egoísmo, nossa mente enganosa, nossa pretensão nos fazem ver e amar as pessoas não como elas são, mas como gostaríamos que elas fossem. Os filmes de romance e novelas reafirmam fantasias de almas gêmeas, amor à primeira vista, cara à metade, fazendo nossa busca pelas pessoas caminhar em terrenos fabulosos e longe do encontro real do dia a dia. Como tudo na vida, as relações se estabelecem de forma gradual, devagar, processual. O tempo é necessário para conhecer qualidades e defeitos, e sem a preciosidade do tempo, corremos o risco de criarmos expectativas diante de uma ilusão, de uma pessoa que não existe de fato, a não ser em nossa criação mental. As prisões afetivas nascem de nossas expectativas. Sofremos não pelo que a pessoa é ou faz de fato, mas pelo que ela não é e não faz, que se apresenta contrária à ilusão que criamos dela. E o pior, ficamos escravos disso. Queremos que ela seja o que nós queremos que ela seja, ou tentamos transformá-la. E como isso não é possível, pelo menos por muito tempo, sofremos bastante e não conseguimos nos livrar dessa ilusão toda. Outras tantas vezes, a outra pessoa, mais racional e consciente, lá no início da relação, percebeu toda essa problemática e já saiu fora, já parou de investir nesse relacionamento. E quando constatamos isso, nos sentimos abandonados, sendo que nunca houve nada real. O outro já decidiu há tempos que não queria seguir com você, mas você ficou alimentando essa ilusão. Precisamos nos livrar desses fardos criados por nós mesmos para continuarmos vivendo em paz e saúde. Muitas vezes, criamos ilusões e permitimos que elas se tornem o centro de nossas vidas. Manter ilusões assim é como ficar passando demão de tinta numa parede que há infiltração. Embaixo continua tudo fofo e mofado, que daqui a pouco vai aparecer de novo na superfície e vai fazer sofrer. Engano. O melhor mesmo é aguentar a dor inicial de passar uma espátula, arrancar tudo que não está bom, consertar o vazamento e depois, com o problema resolvido, passar uma tinta para finalizar o trabalho. Isso se chama maturidade. Isso é fé. Sei que o mundo não está fácil de se viver. O amor se esfria a cada dia, as relações se banalizam, mas, mesmo assim, é preciso que não criemos ilusões, até porque ninguém é obrigado a corresponder a nossas ilusões. Neste caso, cabe aquele ditado: antes só do que mal acompanhado. Senão, acabaremos por nos submeter a relacionamentos abusivos, autodestrutivos, que machucam profundamente. Precisamos amar as pessoas como elas são e não como gostaríamos que elas fossem. Enfim, depois que nos exaltamos, não reconhecendo nosso lugar numa relação e fomos humilhados, tirados bruscamente do lugar que nos colocamos arbitrariamente, chegamos a outra fase, a decepção, a desilusão. Sei que essas palavras causam arrepios de medo e repulsa, mas eu vou dizer que elas são o início da felicidade. Porque é aqui que tudo se faz real, que você vê a pessoa como ela é e não como você a criou, e escolhe o seu caminho diante disso. A desilusão tira a gente do estado de ilusão, e ao contrário do que parece, isso é uma bênção. Porque se as ações ou maneiras de agir ou comportamentos de alguém não são como você esperava, o problema não é da pessoa, é seu. Você que criou as expectativas. Então, a partir dessa descoberta, onde suas ilusões caem por terra, você pode construir algo de maneira correta, na luz, sem enganos. Ou fechar o relacionamento aí mesmo e partir para algo mais a ver com você, antes que se aprofunde e traga mais dor. Sem maturidade, sem fé, sem autorresponsabilidade, caímos no pior sentimento que o ser humano pode ter em relação a si mesmo: a autocomiseração. O vitimismo, a autopiedade, corrói o ser humano por dentro, tirando todo o seu valor e vitalidade. Nos entregamos aos caprichos do ego, da falta de amor próprio e de fé. Ficamos cegos por nossa própria carência e desvalor. Ficamos cegos diante de evidências que nos mostram o caminho ruim que estamos por trilhar. Ficamos cegos, com pena de nós mesmos, sem vontade de viver, e isso mata. Portanto, tome uma nova postura a partir de agora. Veja esse vídeo várias vezes, compreenda e apreenda isso, e nunca mais sofrerá rejeição ou decepção ou ilusão nas suas relações. Sempre estará consciente de si e do seu valor e compreenderá que as pessoas são o que são, e o que não são faz parte do seu lado criador de expectativas. Saberá que as pessoas podem ser qualquer coisa e que você não tem controle sobre isso. Cada um é uma infinidade de características que nem conhecemos, nem a nós mesmos conhecemos. Deixe as coisas irem acontecendo, não force as fases, não manipule as vontades, nem obrigue os sentimentos dos outros. Espere, vá com calma e com esperança. O melhor sempre virá. Se não for bom, não era para você. Tenha fé e entregue os resultados, as expectativas. Espere as pessoas te amarem. Não coloque o carro na frente dos bois. Invista um pouco, recue, espere retorno. Depois invista um pouco mais. Se não houve retorno, recue e aguarde um pouco, espere um tempo. Invista de uma forma diferente. Sem agonia, sem sangria, sem achar que aquilo é tudo que você precisa para ser feliz na vida. Não! Há algo muito maior e você é muito maior que qualquer dessas demandas de sofrimento humano. Vai fazendo assim, dê um pouco de si, espere, não vá entregando tudo. Não vá fazendo tudo pelo outro. E se sentir que não está evoluindo para nada e nem lugar nenhum, que não há retorno da outra parte, que há até um retrocesso, não force, não mude a sua essência. Não se anule para tentar dar ritmo ao que não tem. Abra mão, renuncie. Não comece a sofrer, porque o tempo não mudará isso e o sofrimento só vai aumentar. Não se coloque na vida do outro nos lugares que só ele pode te colocar. Se apresente diante do mundo cheio de vida e de amor, mas, como Jesus ensina, com humildade. E deixe que assim a vida vá te colocando nos lugares que são seus.

Não confie em pessoas, elas mudam. Não confie no tempo, ele passa. Não confie no coração, porque ele se ilude. Confie em Deus, ele nunca falha. O que confia em seu próprio coração é insensato, mas o que anda em sabedoria será salvo. Provérbios 28, versículo 26.

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1: 23:25.
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4: Você sabia que a espessura de um relâmpago é equivalente a uma moeda de 50 centavos? Parece ser mais largo devido à intensidade da luz.
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2: Você sabia que a maioria dos relâmpagos tem um comprimento médio de 3 a 5 quilômetros e tem uma corrente de 10 mil amperes a 100 milhões de volts?
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5: 23 horas e 31 minutos.

0: 23 horas e 42 minutos.
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2: Você sabia que a cada segundo acontecem cerca de 50 a 100 relâmpagos no mundo? E mais, a temperatura de um relâmpago é 3 vezes mais quente do que a superfície do Sol. Bota quente nisso!
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5: 23 horas e 50 minutos.
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A diretoria do Manchester City anunciou que apresentou na última quinta-feira um recurso contra a acusação de graves violações das regras financeiras da Premier League ao longo de quase 10 anos. Segundo um comunicado, a posição firme do clube é que, a vários níveis, a acusação contém erros materiais, de lei, de princípio e de fato, e que não é segura. O clube é inocente das acusações feitas pela Liga Inglesa e um conjunto abrangente de provas irrefutáveis apoia suas posições.

O atacante Gianluca Prestiani, de 20 anos, que vem se destacando no português Benfica, está na mira de pelo menos 5 clubes ingleses: Manchester United, Tottenham, Chelsea, Brighton e Newcastle. Em sua curta carreira, essa é sua melhor temporada. Ele já marcou 8 gols e deu 3 assistências em 12 jogos vestindo a camisa do clube português. Gianluca tem contrato válido com o Benfica até junho de 2029. E a multa para a rescisão é de 100 milhões de euros.

A lutadora brasileira Natália Silva vai enfrentar a chinesa Wang Chong no UFC 332, que será realizado neste sábado em Salt Lake City. O confronto faz parte do card principal. Outros três brasileiros subirão ao octógono.

0: Vou cantar uma música de Leci Brandão, uma figura fantástica, uma mulher incrível. Vou cantar uma do repertório dela. Aqui é que é a situação de hoje, né? Essa canção é a situação que tá acontecendo todos os dias aí.
1: 1 hora e 21 minutos.

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0: 2:18.
1: E aconteceu que, ao entrar Jesus num sábado na casa de um dos principais fariseus para comer pão, reparando como os convidados escolhiam os primeiros lugares, propôs-lhes uma parábola. Quando fores convidados por alguém para um casamento, não procures o primeiro lugar, para não suceder que, havendo um convidado mais digno do que tu, vindo aquele que te convidou e também a ele, te diga: dá o lugar a este. Então irás envergonhado ocupar o último lugar. Pelo contrário, quando fores convidado, vai tomar o último lugar, para que quando vier o que te convidou te diga: amigo, senta-te mais para cima. Isso será uma honra para ti diante de todos os demais convidados, pois todo aquele que se exalta será humilhado, e o que se humilha será exaltado. Aqui Jesus nos ensina sobre a humildade e, dentre outras coisas, como não sofrer rejeição, identificando o menor lugar e ficando lá, até que sejamos colocados em lugares mais altos, de forma natural. Porque quando nós nos

colocamos em lugares que achamos ser nossos, que a nossa autojustiça nos desmerecer, corremos o risco de sermos rebaixados e isso nos trazer grande sofrimento. Isso acontece também na relação com as pessoas, particularmente no terreno das relações amorosas e amizades. Vamos galgando lugares altos por nós mesmos, sem o aval da outra parte da relação, até sermos violentamente derrubados por aquele que achamos ser o nosso maior amor ou o nosso melhor amigo. As pessoas têm as suas características e o envolvimento pode ser sadio e edificante. Mas nosso egoísmo, nossa mente enganosa, nossa pretensão nos fazem ver e amar as pessoas não como elas são, mas como gostaríamos que elas fossem. Os filmes de romance e novelas reafirmam fantasias de almas gêmeas, amor à primeira vista, cara à metade, fazendo nossa busca pelas pessoas caminhar em terrenos fabulosos e longe do encontro real do dia a dia. Como tudo na vida, as relações se estabelecem de forma gradual, devagar, processual. O tempo é necessário para conhecer qualidades e defeitos. E sem a preciosidade do tempo, corremos o risco de criarmos expectativas diante de uma ilusão, de uma pessoa que não existe de fato, a não ser em nossa criação mental. As prisões afetivas nascem de nossas expectativas. Sofremos não pelo que a pessoa é ou faz de fato, mas pelo que ela não é e não faz, que se apresenta contrária à ilusão que criamos dela. E o pior, ficamos escravos disso. Queremos que ela seja o que nós queremos que ela seja ou tentamos transformá-la. E como isso não é possível, pelo menos por muito tempo, sofremos bastante e não conseguimos nos livrar dessa ilusão toda. Outras tantas vezes, a outra pessoa, mais racional e consciente, lá no início da relação, percebeu toda essa problemática e já saiu fora, já parou de investir nesse relacionamento. E quando constatamos isso, nos sentimos abandonados, sendo que nunca houve nada real. O outro já decidiu há tempos que não queria seguir com você, mas você ficou alimentando essa ilusão. Precisamos nos livrar desses fardos criados por nós mesmos para continuarmos vivendo em paz e saúde. Muitas vezes, criamos ilusões e permitimos que elas se tornem o centro de nossas vidas. Manter ilusões assim é como ficar passando demão de tinta numa parede que há infiltração. Embaixo, continua tudo fofo e mofado, que daqui a pouco vai aparecer de novo na superfície e vai fazer sofrer. Engano. O melhor mesmo é aguentar a dor inicial de passar uma espátula, arrancar tudo que não está bom, consertar o vazamento e depois, com o problema resolvido, passar uma tinta para finalizar o trabalho. Isso se chama maturidade. Isso é fé. Sei que o mundo não está fácil de se viver. O amor se esfria a cada dia, as relações se banalizam, mas, mesmo assim, é preciso que não criemos ilusões, até porque ninguém é obrigado a corresponder a nossas ilusões. Neste caso, cabe aquele ditado, antes só do que mal acompanhado. Senão, acabaremos por nos submeter a relacionamentos abusivos, autodestrutivos, que machucam profundamente. Precisamos amar as pessoas como elas são, e não como gostaríamos que elas fossem. Enfim, depois que nos exaltamos, não reconhecendo nosso lugar numa relação, e fomos humilhados, tirados bruscamente do lugar que nos colocamos arbitrariamente, chegamos a outra fase, a decepção, a desilusão. Sei que essas palavras causam arrepios de medo e repulsa, mas eu vou dizer que elas são o início da felicidade. Porque é aqui que tudo se faz real, que você vê a pessoa como ela é e não como você a criou, e escolhe o seu caminho diante disso. A desilusão tira a gente do estado de ilusão, e ao contrário do que parece, isso é uma bênção. Porque se as ações ou maneiras de agir ou comportamentos de alguém não são como você esperava, o problema não é da pessoa, é seu. Você que criou as expectativas. Então, a partir dessa descoberta, onde suas ilusões caem por terra, você pode construir algo de maneira correta, na luz, sem enganos. Ou fechar o relacionamento aí mesmo,
e partir para algo mais a ver com você, antes que se aprofunde e traga mais dor. Sem maturidade, sem fé, sem autorresponsabilidade, caímos no pior sentimento que o ser humano pode ter em relação a si mesmo: a autocomiseração. O vitimismo, a autopiedade, corrói o ser humano por dentro, tirando todo o seu valor e vitalidade. Nos entregamos aos caprichos do ego, da falta de amor próprio e de fé. Ficamos cegos por nossa própria carência e desvalor. Ficamos cegos diante de evidências que nos mostram o caminho ruim que estamos por trilhar. Ficamos cegos, com pena de nós mesmos, sem vontade de viver, e isso mata. Portanto, tome uma nova postura a partir de agora. Veja esse vídeo várias vezes, compreenda e apreenda isso, e nunca mais sofrerá rejeição ou decepção ou ilusão nas suas relações. Sempre estará consciente de si e do seu valor e compreenderá que as pessoas são o que são, e o que não são faz parte do seu lado criador de expectativas. Saberá que as pessoas podem ser qualquer coisa e que você não tem controle sobre isso. Cada um é uma infinidade de características que nem conhecemos, nem a nós mesmos conhecemos. Deixe as coisas irem acontecendo, não force as fases, não manipule as vontades, nem obrigue os sentimentos dos outros. Espere, vá com calma e com esperança. O melhor sempre virá. Se não for bom, não era para você. Tenha fé e entregue os resultados, as expectativas. Espere as pessoas te amarem. Não coloque o carro na frente dos bois. Invista um pouco, recue, espere retorno. Depois invista um pouco mais. Se não houve retorno, recue e aguarde um pouco, espere um tempo. Invista de uma forma diferente. Sem agonia, sem sangria, sem achar que aquilo é tudo que você precisa para ser feliz na vida. Não! Há algo muito maior e você é muito maior que qualquer dessas demandas de sofrimento humano. Vai fazendo assim, dê um pouco de si, espere, não vá entregando tudo. Não vá fazendo tudo pelo outro. E se sentir que não está evoluindo para nada e nem lugar nenhum, que não há retorno da outra parte, que há até um retrocesso, não force, não mude a sua essência. Não se anule para tentar dar ritmo ao que não tem. Abra mão, renuncie. Não comece a sofrer, porque o tempo não mudará isso e o sofrimento só vai aumentar. Não se coloque na vida do outro nos lugares que só ele pode te colocar. Se apresente diante do mundo cheio de vida e de amor, mas, como Jesus ensina, com humildade. E deixe que assim a vida vá te colocando nos lugares que são seus.

Não confie em pessoas, elas mudam. Não confie no tempo, ele passa. Não confie no coração, porque ele se ilude. Confie em Deus, ele nunca falha. O que confia em seu próprio coração é insensato, mas o que anda em sabedoria será salvo. Provérbios 28, versículo 26.

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1: 2:54.
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4: Você sabia que a espessura de um relâmpago é equivalente a uma moeda de 50 centavos? Parece ser mais largo devido à intensidade da luz.
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2: Você sabia que a maioria dos relâmpagos tem um comprimento médio de 3 a 5 quilômetros e tem uma corrente de 10 mil amperes a 100 milhões de volts?
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5: 2 horas e 59 minutos.

0: 3 horas e 11 minutos.
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2: Você sabia que uma pessoa, devido à sua densidade, flutua mais facilmente na água salgada do que na água doce? Um dos melhores lugares para se flutuar no mundo é no Mar Morto. Experimente!
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5: 3 horas e 18 minutos.
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está interessado em atuar como voluntário durante a Copa do Mundo Feminina de 2027 no Brasil? 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

A camisa que a lenda da NBA, Michael Jordan, utilizou no terceiro jogo das finais da NBA de 1998 foi vendida num leilão na última semana por 12,26 milhões de dólares, ou seja, mais de 63 milhões de reais. E é um novo recorde para artigos esportivos de Michael. Lembrando que Jordan se aposentou em 2023 com 6 títulos.

Segundo a imprensa esportiva europeia, uma liga da NBA europeia pode se tornar realidade nos próximos anos. Dizem que dirigentes da NBA estariam conversando com clubes gigantes do futebol europeu. Dizem que o PSG é um dos times mais interessados na NBA Europa.

0: Vou cantar uma música de Leci Brandão, uma figura fantástica, uma mulher incrível. Vou cantar uma do repertório dela. Aqui é a situação de hoje, né? Essa canção é a situação que tá acontecendo todos os dias aí.
1: 4 horas e 50 minutos.

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0: 21h47.
1: E aconteceu que, ao entrar Jesus num sábado na casa de um dos principais fariseus para comer pão, reparando como os convidados escolhiam os primeiros lugares, propôs-lhes uma parábola. Quando fores convidados por alguém para um casamento, não procures o primeiro lugar, para não suceder que, havendo um convidado mais digno do que tu, vindo aquele que te convidou e também a ele, te diga: dá o lugar a este? Então irás envergonhado ocupar o último lugar. Pelo contrário, quando fores convidado, vai tomar o último lugar, para que quando vier o que te convidou te diga: amigo, senta-te mais para cima. Isso será uma honra para ti diante de todos os demais convidados, pois todo aquele que se exalta será humilhado, e o que se humilha será exaltado. Aqui Jesus nos ensina sobre a humildade e, dentre outras coisas, como não sofrer rejeição, identificando o menor lugar e ficando lá, até que sejamos colocados em lugares mais altos, de forma natural. Porque quando nós nos colocamos em lugares que achamos ser nossos, que a nossa autojustiça nos diz merecer, corremos o risco de sermos rebaixados e isso nos trazer grande sofrimento. Isso acontece também na relação com as pessoas, particularmente no terreno das relações amorosas e amizades. Vamos galgando lugares altos por nós mesmos, sem o aval da outra parte da relação, até sermos violentamente derrubados por aquele que achamos ser o nosso maior amor ou o nosso melhor amigo. As pessoas têm as suas características e o envolvimento pode ser sadio e edificante, mas nosso egoísmo, nossa mente enganosa, nossa pretensão nos fazem ver e amar as pessoas não como elas são, mas como gostaríamos que elas fossem. Os filmes de romance e novelas reafirmam fantasias de almas gêmeas, amor à primeira vista, cara à metade, fazendo nossa busca pelas pessoas caminhar em terrenos fabulosos e longe do encontro real do dia a dia. Como tudo na vida, as relações se estabelecem de forma gradual, devagar, processual. O tempo é necessário para conhecer qualidades e defeitos. E sem a preciosidade do tempo, corremos o risco de criarmos expectativas diante de uma ilusão, de uma pessoa que não existe de fato, a não ser em nossa criação mental. As prisões afetivas nascem de nossas expectativas. Sofremos não pelo que a pessoa é ou faz de fato, mas pelo que ela não é e não faz, que se apresenta contrária à ilusão que criamos dela. E o pior, ficamos escravos disso. Queremos que ela seja o que nós queremos que ela seja, ou tentamos transformá-la. E como isso não é possível, pelo menos por muito tempo, sofremos bastante e não conseguimos nos livrar dessa ilusão toda. Outras tantas vezes, a outra pessoa, mais racional e consciente, lá no início da relação, percebeu toda essa problemática e já saiu fora, já parou de investir nesse relacionamento. E quando constatamos isso, nos sentimos abandonados, sendo que nunca houve nada real. O outro já decidiu há tempos que não queria seguir com você, mas você ficou alimentando essa ilusão. Precisamos nos livrar desses fardos criados por nós mesmos para continuarmos vivendo em paz e saúde. Muitas vezes, criamos ilusões e permitimos que elas se tornem o centro de nossas vidas. Manter ilusões assim é como ficar passando demão de tinta numa parede que há infiltração. Embaixo continua tudo fofo e mofado, que daqui a pouco vai aparecer de novo na superfície e vai fazer sofrer. Engano. O melhor mesmo é aguentar a dor inicial de passar uma espátula, arrancar tudo que não está bom, consertar o vazamento e depois, com o problema resolvido, passar uma tinta para finalizar o trabalho. Isso se chama maturidade. Isso é fé. Sei que o mundo não está fácil de se viver. O amor se esfria a cada dia, as relações se banalizam, mas, mesmo assim, é preciso que não criemos ilusões. Até porque ninguém é obrigado a corresponder a nossas ilusões. Neste caso, cabe aquele ditado, antes só do que mal acompanhado. Senão, acabaremos por nos submeter a relacionamentos abusivos, autodestrutivos, que machucam profundamente. Precisamos amar as pessoas como elas são, e não como gostaríamos que elas fossem. Enfim, depois que nos exaltamos, não reconhecendo nosso lugar numa relação, e fomos humilhados, tirados bruscamente do lugar que nos colocamos arbitrariamente, chegamos a outra fase, a decepção, a desilusão. Sei que essas palavras causam arrepios de medo e repulsa, mas eu vou dizer que elas são o início da felicidade. Porque é aqui que tudo se faz real, que você vê a pessoa como ela é e não como você a criou, e escolhe o seu caminho diante disso. A desilusão tira a gente do estado de ilusão, e ao contrário do que parece, isso é uma bênção. Porque se as ações ou maneiras de agir ou comportamentos de alguém não são como você esperava, o problema não é da pessoa, é seu. Você que criou as expectativas. Então, a partir dessa descoberta, onde suas ilusões caem por terra, você pode construir algo de maneira correta, na luz, sem enganos. Ou fechar o relacionamento aí mesmo e partir para algo mais a ver com você, antes que se aprofunde e traga mais dor. Sem maturidade, sem fé, sem autorresponsabilidade, caímos no pior sentimento que o ser humano pode ter em relação a si mesmo, a autocomiseração. O vitimismo, a autopiedade, corrói o ser humano por dentro, tirando todo o seu valor e vitalidade. Nos entregamos aos caprichos do ego, da falta de amor próprio e de fé. Ficamos cegos por nossa própria carência e desvalor. Ficamos cegos diante de evidências que nos mostram o caminho ruim que estamos por trilhar. Ficamos cegos, com pena de nós mesmos, sem vontade de viver, e isso mata. Portanto, tome uma nova postura a partir de agora. Veja esse vídeo várias vezes, compreenda e apreenda isso, e nunca mais sofrerá rejeição ou decepção ou ilusão nas suas relações. Sempre estará consciente de si e do seu valor e compreenderá que as pessoas são o que são, e o que não são faz parte do seu lado criador de expectativas. Saberá que as pessoas podem ser qualquer coisa e que você não tem controle sobre isso. Cada um é uma infinidade de características que nem conhecemos, nem a nós mesmos conhecemos. Deixe as coisas irem acontecendo, não force as fases, não manipule as vontades, nem obrigue os sentimentos dos outros. Espere, vá com calma e com esperança. O melhor sempre virá. Se não for bom, não era para você. Tenha fé e entregue os resultados, as expectativas. Espere as pessoas te amarem. Não coloque o carro na frente dos bois. Invista um pouco, recue, espere retorno. Depois invista um pouco mais. Se não houve retorno, recue e aguarde um pouco, espere um tempo. Invista de uma forma diferente. Sem agonia, sem sangria, sem achar que aquilo é tudo que você precisa para ser feliz na vida. Não! Há algo muito maior e você é muito maior que qualquer dessas demandas de sofrimento humano. Vai fazendo assim, dê um pouco de si, espere, não vá entregando tudo. Não vai fazendo tudo pelo outro. E se sentir que não está evoluindo para nada e nem lugar nenhum, que não há retorno da outra parte, que há até um retrocesso, não force, não mude a sua essência. Não se anule para tentar dar ritmo ao que não tem. Abra mão, renuncie. Não comece a sofrer, porque o tempo não mudará isso e o sofrimento só vai aumentar. Não se coloque na vida do outro nos lugares que só ele pode te colocar. Se apresente diante do mundo cheio de vida e de amor, mas, como Jesus ensina, com humildade. E deixe que assim a vida vá te colocando nos lugares que são seus.

0: Assim diz a Bíblia.
1: Mais uma promessa que nunca falha. Assim diz a Bíblia. Aquele que habita no esconderijo do Altíssimo, à sombra do Onipotente descansará. Salmo 91:1. Fica com a gente. Já já tem mais conforto da Escritura.
0: Voltaremos a qualquer momento com mais. 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
3: Cheque sua vida sexual. É bom checar sua vida sexual. Verifique se os seus hábitos sexuais estão fora de controle, destruindo seus relacionamentos, além de perturbar sua vida em geral. Isso poderia ser um problema.
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0: 7:36.
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0: 7:51.
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bom dia, uma manhã especial pra você, tudo bem? Eu me chamo Kátia Oliveira, esse é o nosso Tocando que Toca, nossa gente, iniciando aqui nessa manhã. Manda sua mensagem, participa aqui comigo que eu tô aguardando você. 88998029285. Nessa sequência, a gente escuta com Luan e Vanessa, 4 semanas de amor. Escuta também com Bruno e Marrone, só pro meu prazer. E eu e você de novo com Maninho Vaqueiro.

Volto agora com você, exatamente 8 horas, 11 minutos. Me mande a sua mensagem, participe aqui comigo. 88998029285 e eu aguardo você aqui comigo. Nessa sequência, a gente escuta com o Rei Vaqueiro, Príncipe Encantado, essa é belíssima. Com Roupa Nova, é a Dona. E para fechar com chave de ouro, a gente escuta Era Uma Vez com Sandy e Júnior.

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Brasileiros. Estamos chegando com os resumos das suas novelas favoritas para essa segunda-feira. E agora, o resumo da novela Amor Valente. Durante o jantar, os convidados fazem uma foto em grupo. Ao olhar a imagem, Camila reconhece Aaron imediatamente e anuncia que finalmente encontrou seu primo. Camila não permite que Augusta ou Dionísio interfiram no relacionamento de seu primo. Dionísio ameaça terminar o relacionamento com Augusta caso ela não convença a filha de que os dois só querem ajudá-la. Helena entra escondida no quarto de Afonso e passa a noite com ele. Augusta quase flagra os dois. Isadora fica furiosa ao descobrir que o filho trai Camila com a própria irmã e o repreende por não ter tomado mais cuidado. Afonso confessa à mãe que Helena o faz se sentir um homem de verdade. Aaron impede Bruno de invadir a casa de Viviana e avisa que a polícia já está à procura dele. André Daniel se aproxima de Camila e tenta beijá-la, mas Rafael aparece de surpresa e interrompe o momento. Rafael acusa André Daniel de ter quebrado a promessa que havia feito. Camila sugere que Luz Maria procure a ajuda de um psicólogo. Leôncio volta a ameaçar a jovem e lembra que, se ela revelar o que sabe, Pablo poderá morrer.

eu volto agora com você, exatamente 8 horas e 32 minutos. Me mande a sua mensagem, participe aqui comigo. Oh, oh, oh, oh, oh, nessa sequência, a gente vai do Borboletas, é com Vitor e Léo, com Fernando e a gente vai curtindo com Ferrugem. Foi alegria. Fácil te amar, foi fácil te esquecer, é impossível, e com Dilcinho, Refém. Alegria.

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1: Agora, as previsões para Câncer, Leão e Virgem. Signo de Câncer.
0: Nascidos entre 22 de junho a 22 de julho.
2: Câncer, a segunda-feira pede que você pare de adiar uma decisão pessoal por medo da reação dos outros. Escolha pensando também no que faz bem para você. No amor, uma pessoa pode procurar sua companhia em um momento mais íntimo. Escute sem tentar resolver tudo.
1: Signo de Leão.
0: Nascidos entre 23 de julho a 22 de agosto.
2: Leão, hoje uma tarefa que ninguém queria assumir pode acabar caindo no seu colo. Faça o necessário, mas não deixe que isso vire obrigação permanente. No amor, alguém pode se aproximar justamente quando você estiver ocupado demais para perceber. Dê atenção aos pequenos sinais.
1: Signo de Virgem.
0: Nascidos entre 23 de agosto a 22 de setembro.
2: Virgem, uma mudança inesperada na rotina pode atrapalhar seu planejamento, mas também pode economizar tempo em outra área. Nem todo imprevisto é prejuízo. No amor, uma conversa direta pode acabar com uma dúvida que você vinha alimentando. Perguntar será melhor do que imaginar.
1: Já já voltamos com as previsões para Libra, Escorpião e Sagitário.
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1: E agora o resumo da novela Desalmada. Otávio fica preocupado ao saber que Tsubaki apresentou uma melhora em seu quadro clínico. Otávio quer conversar com Matheus e diz a German que tem algo nele que lhe convém. Otávio fica furioso ao saber que Tsubaki continua vivo e ordena a Carmelo que vá à capital para acabar com a vida dele. O fazendeiro leva todos os seus trabalhadores para o lançamento de sua campanha para que o apoiem. Ao chegar na praça, Otávio faz questão de ser fotografado ao lado de Edgar usando o uniforme de varredor. Nesse momento, Edgar reafirma seu desejo de vingança. David, por sua vez, reúne os moradores mais necessitados do povoado e ouve suas queixas. Quando Carmelo consegue entrar na UTI e está a ponto de desconectar o respirador, é surpreendido pela chegada de Rafael e Brenda. Fernanda ouve parte da conversa por telefone entre Otávio e Carmelo sobre o assunto.
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agora, 9h07, International Connection, pra você aí nessa sequência musical. Mande sua mensagem, participe, que eu aguardo você. 88998029282.

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1: Agora, as previsões para Libra, Escorpião e Sagitário. Signo de Libra.
2: Nascidos entre 23 de setembro a 23 de outubro.
3: Libra, a segunda-feira pode colocar uma pessoa nova no seu caminho ou aproximar você de alguém que ainda conhecia pouco. Uma conversa aparentemente comum pode render bastante. No amor, não tente descobrir imediatamente onde aquilo vai chegar. Primeiro, aproveite a conexão.
1: Signo de Escorpião.
2: Nascidos entre 24 de outubro a 22 de novembro.
3: Escorpião, hoje você pode perceber uma diferença importante entre o que alguém fala e o que realmente faz. Observe sem confronto e deixe as atitudes responderem por você. No amor, confiança será colocada à prova, mas uma conversa madura pode fortalecer a relação.
1: Signo de Sagitário.
2: Nascidos entre 23 de novembro a 22 de dezembro.
3: Sagitário, o dia começa pedindo responsabilidade, mas pode terminar com uma oportunidade de diversão. Resolva primeiro aquilo que tem prazo e depois aproveite sem culpa. No amor, uma pessoa pode convidar você para algo fora da rotina. Só não aceite antes de conferir a agenda.
1: Já voltamos com as previsões para Capricórnio, Aquário e Peixes.

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1: E agora o resumo da novela Nobreza do Amor. Tem início a festa de Cosme e Damião em Barro Preto. Ana Maria felicita Mundica por seu trabalho no ateliê. Fuad se aproxima de Belmira. Miguel lamenta sua prisão e Adonis o conforta. Januário se declara para Ana Maria e os dois se beijam. Rosa se apresenta para Manuel. Geralda questiona Fortunato sobre Maria Helena. Viriato provoca Bartô sobre suas armações em relação à veneranda. Dona Menina tem um mau pressentimento. Virgínia chega com Gendal a Barro Preto.

0: mundo junto. 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
1: e eu volto 9 horas 37 minutos. Me mande a sua mensagem, participe aqui comigo que eu estou aguardando você. Nessa sequência, a gente escuta com a Marisa Monte, Ainda Bem, com a Ana Carolina e Seu Jorge. É isso aí, com Pepeu Gomes, Mil e Uma Noites de Amor.

virou, é isso aí.

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1: Agora, as previsões para Capricórnio, Aquário e Peixes. Signo de Capricórnio.
0: Nascidos entre 22 de dezembro a 20 de janeiro.
2: Capricórnio, uma pequena conquista logo no início da semana pode devolver sua motivação. Use esse embalo para retomar algo que estava parado. No amor, alguém pode querer conhecer seu lado menos sério. Aproveite para rir, brincar e mostrar que você também sabe desligar do modo responsabilidade.
1: Signo de Aquários.
0: Nascidos entre 21 de janeiro a 20 de fevereiro.
2: Aquário, uma ideia que surgiu por acaso pode ganhar utilidade quando você conversar com a pessoa certa. Não descarte algo apenas porque ainda não sabe como colocar em prática. No amor, uma aproximação diferente pode chamar sua atenção. Curiosidade é um bom começo, mas dê tempo para conhecer de verdade.
1: Signo de Peixes.
0: Nascidos entre 21 de fevereiro a 20 de março.
2: Peixes, a segunda-feira pede menos expectativa e mais observação. Uma situação que parecia confusa pode ficar clara quando você parar de tentar adivinhar o que os outros estão pensando. No amor, uma atitude concreta pode confirmar o interesse. Valorize quem demonstra presença, não apenas quem faz promessa.
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7: Olá, excelente início de semana para você, ao vivo em nosso estúdio, começando o programa Momento Saúde. O que a gente deseja para você? Muita saúde, vida e vida em abundância, que é até o que o Criador deixou escrito ali na Bíblia pra gente. Nossa convidada de hoje, doutora Lenilis Espanhol, médica ginecologista obstetra. Vamos começar a semana com você, doutora. Bem-vinda.
8: Muito obrigada, Sheilinha, pelo convite. É sempre um grande prazer estar aqui com vocês, podendo bater um papo informal e trocar ideias com vocês. E é muito bom estar aqui.
7: Muito bom também poder te receber aqui no programa. Lembrando que hoje a gente vai falar de um assunto muito importante, muito interessante, que é a saúde reprodutiva da mulher. Você que está acompanhando a gente, você tem filhos? Quantos filhos você tem? Entre milhares de ouvintes que estão acompanhando o nosso programa, existem aquelas mulheres que têm ou tiveram alguma dificuldade para engravidar. Por que que isso acontece, doutora Lenília? Inclusive com mulheres jovens.
8: Então, se a pessoa pensa em ter filho, antes dela pensar, ela já tem que começar a se cuidar. Na verdade, você já começa a planejar um futuro filho quando você ainda é um feto dentro do útero da sua mãe.
7: É lá atrás, bem lá atrás.
8: Porque o que a mãe faz durante a gravidez já interfere até na terceira geração do que vai vir depois dela. Então, se o bebê já vem de uma gravidez saudável, já vai se tornar uma criança saudável com seus óvulos saudáveis, porque os óvulos já são projetados intraútero, o número máximo de óvulos que aquela pessoa vai ter durante toda a vida. Aí, depois que a criança nasce, vai tendo aquela diminuição dos óvulos e depois, quando chega na adolescência, já diminui mais ainda, que geralmente, quando chega na fase reprodutiva, a mulher tem, em média, somente 40 mil óvulos. Aí, agora, esses 40 mil óvulos que ficou depois de todo o processo, depende da dona do óvulo como vai ser a preservação dessas sementes para que ela possa germinar daí para frente. Aí, dessas 40 mil óvulos que quase todas as mulheres têm, cada uma preserva de um jeito diferente. É igual fazenda, tem vários donos de fazenda com vários tipos de solo. As sementes, elas vão ser germinadas de acordo com o cuidado que cada fazendeiro teve em preparar o solo e fazer o equilíbrio para que aquelas sementes sejam germinadas. Então, cada corpo de cada mulher é um preparo de um solo ou tóxico ou saudável para que essas sementes sejam germinadas. E todos os hábitos, tudo que a pessoa faz desde a infância até a vida reprodutiva, interfere ou na preservação ou na toxicidade dos ovários, fazendo com que interfiram na preservação ou na falta de preservação dessas sementes, que são os óvulos que estão dentro dos ovários.
7: Gente, que coisa interessante, né? Essa questão, doutora Lenília, do uso de contraceptivos, eu não sei se é mito ou verdade. Tem mulheres que falam, não, eu tenho dificuldade para engravidar, porque tomei os anticoncepcionais durante muitos anos e houve um acúmulo no meu organismo. Acontece isso ou não?
8: Não é bem assim uma questão de acúmulo, porque a pílula ela só dura praticamente 24 horas, né? Tanto é que tem mulheres que esquecem a pílula e já engravidam. Não é só o fator pílula, e sim o fator, o corpo da mulher, como está, quais os hábitos que ela tem tido durante todo esse período que ela usou a pílula. Só que tem a grande desvantagem também da pílula, que como ela é um hormônio sintético, no nosso cérebro ele interpreta como se a pessoa estivesse ovulando, porque quando você usa um hormônio sintético, você inibe a produção do seu próprio hormônio pelo estímulo que o cérebro dá para os ovários, que é o hormônio FSH. Então, o que que acontece? Quando a mulher usa a pílula muitos e muitos anos, na verdade, ela se torna uma paciente menopausada quimicamente menopausada, pelo uso dos anticoncepcionais. Eu vejo isso na prática. Meninas jovens que usam pílula acima de 5 anos, na ultrassonografia, os ovários ficam tão pequenininhos, semelhante a uma mulher acima de 50 anos, porque são anos e anos e anos e anos inibindo o estímulo que o cérebro dá para os ovários. Aí esses ovários ficam como se fosse dormindo, sem funcionar, e tudo que não funciona, o que que acontece? Não diminui de tamanho? A pessoa, quando quebra uma perna e coloca gesso, quando tira o gesso, aquela perna do gesso está mais fina do que a perna que está sem o gesso. Por quê? Porque ficou sem funcionar. Tudo que não funciona, atrofia e diminui de tamanho. E, infelizmente, mulheres que usam muitos anos de pílula, esses ovários, eles ficam atrofiados e diminuem de tamanho. Só que, na maioria das vezes, você para de tomar a pílula, os ovários acordam. Mas nem sempre isso acontece. E não é só o fator de ficar dormindo. É pelo fato do cérebro estar bloqueando o estímulo para o ovário, você para de produzir os seus hormônios naturais, e isso faz com que diminua também muitas vitaminas, muitas substâncias que são necessárias para preservar essa semente para uma pré-ovulação. Antes da pessoa ovular e chegar no período fértil, essas sementes já têm que ter todas as nutrições e um equilíbrio necessário. E o uso da pílula favorece o desequilíbrio tanto da microbiota vaginal, pelo fato de que também inibe a produção natural de estrogênio, causando atrofia, por ali entram bactérias, podem causar infecções, inflamações, e interfere também nos ovários, porque as bactérias entram pela vagina, ascendem, chegam nos ovários, e quando a mulher tem infecção no ovário, já mata várias e várias óvulos, né, e sementinhas que estavam ali guardadas. Então, indiretamente, a pílula tem vários efeitos deletéricos sobre a preservação e manutenção e qualidade desse ovário com a qualidade das sementes que são dos óvulos.
7: E o que fazer, então, quando o assunto é o planejamento familiar? Digamos que a mulher, ela quer ter filho, mas não agora, nesse momento. E aí, o que, que ela faz em relação ao planejamento familiar, já que tem toda essa questão aí envolvendo a pílula contraceptiva?
8: Então, o ideal é não bloquear o eixo hipotálamo-hipófise-ovário, que é o eixo que controla os hormônios, usando métodos que não façam a inibição da ovulação, que são os métodos intrauterinos, né, que são os DIUs, tanto o DIU simples, de cobre, de prata, quanto o DIU à base de progesterona, porque a progesterona tópica no ovário, ela não bloqueia o eixo hipotálamo-hipófise, não bloqueia a produção do estrogênio pelo ovário. Então, não vai ter esse risco de ter essa disbiose e, assim, ascender as bactérias e chegar nos ovários, causando também uma infecção, e nem faz com que os ovários fiquem atrofiados. Eu sei porque, na prática, eu vejo direto as mulheres que usam Mirena, os ovários são bonitos. Eu vejo até no período fértil, aquele ovário grandão, mesmo a pessoa usando o DIU à base de hormônio também, o Mirena, né? E também os hábitos, né? Não adianta também não usar pílula e se entupir de refrigerante, bacon, mortadela, Coca-Cola, churros, Nutella, não fazer exercício, ficar obesa, que a falta da pílula não vai fazer com que ela fique boa se ela está fazendo todos esses hábitos errados. Na verdade, não existe nada milagroso. Tudo é um conjunto que leva a um propósito melhor. Então, não vai usar a pílula porque ela quer ficar desintoxicada. Mas ficou obesa, não faz exercício, se entope porcaria, que vantagem fez ela não ter usado a pílula?
7: É um conjunto de ações, né?
8: Exatamente.
7: E já entrando na questão do planejamento familiar, eu me lembro que sempre que você vem aqui, doutora Lenília, você fala assim, olha, quando você vai construir uma casa, você não faz um projeto, você não se programa, você não se organiza, tudo direitinho, para ter um filho que é um mega projeto... Exatamente. Também tem que ter planejamento. Aprendi isso com você e é muito importante realmente. Então, para quem está ouvindo a gente agora, que está planejando ser mãe, além desses hábitos todos, né, essa questão dos contraceptivos, alimentação, o que mais essa futura mamãe, essa pretensa mamãe pode fazer para que ela tenha um filho saudável e na hora do parto escutar assim do obstetra, né? Olha, nasceu saudável, tá aqui, que é o que todas nós mães, nós mulheres queremos, né? Ouvir.
8: Porque assim, o planejamento não envolve só ter um filho fisicamente, aparentemente perfeito e saudável, sem nenhuma malformação. E sim, o conteúdo de como foi formado esse cérebro. Ou seja, a criança pode aparentemente ser normal, mas ser um psicopata, ser um autista, ter um TDAH, ter um distúrbio de comportamento social, isso não é visível fisicamente. Como que a gente previne essas coisas que são o que mais está tendo hoje casos? Eu tenho pacientes que são diretoras de escola, elas estão em estresse ao máximo pelo número de crianças com problema e os pais também às vezes não ajudam, né? A criança tem problema, ainda entope a criança de açúcar, entope a criança de processado, que faz com que a criança fique mais irritada, mais nervosa, tenha menos atenção na escola.
7: Que ali pode saciar a vontade da criança naquele momento.
8: Exatamente. Mas depois... Mas assim, os pais, quando planejam os filhos, não só a mãe, mas o pai também, eles têm que ter a responsabilidade de formar esses filhos da melhor forma possível. E é responsabilidade da mãe e do pai projetar um filho sem distúrbios, nem físicos, nem metabólicos, nem nutricionais, nem de comportamento, e também a preservação desse cérebro. Porque o cérebro, que é um órgão mais importante, né, quando está em formação, que ele se forma antes da concepção, quando a mãe já planeja a gravidez. Ela planejou, ela já tem que fazer todos os exames, saber se todos os níveis de nutrientes estão normais, nutrientes, minerais, ter hábitos saudáveis e tomar, fazer a reposição do metilfolato, porque já vai ajudar nessa ovulação, a melatonina também, que é uma substância maravilhosa, né, que desinflama, que também é produzida nos ovários, e quem está intoxicado, quem tem hábitos ruins, não tem melatonina no ovário. Então, o óvulo já vem com problema antes de juntar com o espermatozoide, aquela criança já vai ter um risco maior também de ter um distúrbio de comportamento e de ter alterações de déficit de intelectual também. Então, tudo tem que ser planejado antes. A mãe tem que estar fisicamente bem, emocionalmente bem, nutricionalmente bem, e todos os aspectos emocionais também tem que estar bem. E ir no médico, fazer todos os exames, né? Ver se não está com substâncias que inflamam o cérebro, para ela estar desinflamada. Aí, ó, algo sendo projetado e nutrido dentro de um ambiente desinflamado tem muito mais capacidade de ter um sucesso metabólico, nutricional, de todo o futuro daquela criança, né? A criança não vai ser obesa, não vai ser diabética, não vai ter doença coronariana, não vai ter distúrbio de comportamento, porque a mãe fez toda essa programação antes. E é garantido pela ciência que isso é possível. É só a gente pensar de forma lógica. Eu tenho dois jarrinhos de terra, dois jarrinhos de terrinha, e vou plantar duas sementinhas da mesma árvore, da mesma origem. Uma sementinha eu coloco todos os nutrientes, eu faço o preparo do solo, eu adubo, eu tenho cuidado de tirar os matinhos, de molhar todos os dias. E a outra semente eu só jogo água de vez em quando, eu não coloco nutrientes, não coloco minerais, não coloco nada. Com o passar do tempo, qual que vai germinar melhor? A que eu cuidei ou aquela que está lá de qualquer jeito? É algo muito óbvio, não é, Sheila? Sim. E as pessoas acham que com o ser humano, a semente que vem do ovário, que vai formar o seu filho, não precisa de cuidados. Como? Aqui no agronegócio, os grandes fazendeiros que têm grandes produções, têm grandes planejamentos. Aquele que você joga a terra, joga a semente de qualquer jeito, numa terra de qualquer jeito, você não vai ter nada de resultado. Então, a gente só colhe aquilo que a gente planta. Na programação de um filho, você só colhe aquilo que você planta. Não tem como você fazer tudo de qualquer jeito e querer ter um filho saudável, atencioso, sem distúrbio de comportamento, amoroso, porque o cérebro já formou tão errado que ele nem sabe o que é certo, o que é errado, não tem sentimentos, né? Mata, pica o pai, a mãe, e não se arrepende, igual aquela criança lá, né? Interior do Rio, e fala assim na maior naturalidade. Por quê? Porque o cérebro, ele foi formado de forma diferente, porque foi formado num ambiente inflamado. Então, aquela planta já vem degenerada desde a sua origem.
7: A gente tem aqui a Dalva conversando conosco. Ela diz, olha, eu tenho uma netinha que vai fazer 2 aninhos e a mãe dela, até o momento, não deu nada de doce para ela. Tem gente que fala que isso é besteira. O açúcar, doutora Lenília, os
8: Essa
7: efeitos
8: mãe está
7: do
8: de
7: açúcar.
8: Super, ultra, mega parabéns.
7: No caminho certo.
8: Totalmente certo. O açúcar para criança, gente, ou seja, se você não estragou o cérebro do bebê intraútero, o que não estragou intraútero, você consegue estragar depois que nasce, dando essas substâncias tóxicas, né? Porque o açúcar, ele gera uma inflamação automaticamente, não tem jeito. E a forma ideal do corpo funcionar, todas as nossas 37 trilhões de células que tem no nosso corpo, cada uma delas tem uma fonte de energia para que ela seja saudável e faça a sua função pela qual ela foi projetada para fazer. Mas se essa bateria, que a energia dessas células estão de forma meia boca, vamos dizer assim, que é a mitocôndria, automaticamente a célula não vai funcionar direito. Então, assim, o açúcar, ela faz que todas as mitocôndrias das suas 37 trilhões de células fiquem como se fossem bêbadas. Uma mitocôndria numa célula é que define o que aquela célula vai funcionar bem ou não, se ela, quando estiver velha e o DNA estragado, que ela vai fazer uma apoptose, ou seja, ela vai ser destruída para que não seja replicada de forma errada. Mas se essa mitocôndria, que é a bateriazinha de cada célula, tiver inflamada, tiver de uma forma fermentada, o comando para a célula já vai ser errado, ou seja, aquela célula já não vai exercer a função e funcionar da forma que ela foi projetada para funcionar. Então, quando você dá açúcar para o seu filho, você está estragando os 37 trilhões de células que seu filho tem, porque está estragando as 37 trilhões de mitocôndrias que cada célula possui. Ou seja, você está estragando o futuro reprodutivo dele, você está estragando o futuro mental, você está estragando o futuro cardiovascular, o futuro metabólico, porque essas mitocôndrias já não vão dar o comando correto, porque a célula só tem duas formas de ter energia. Ou a energia normal e limpa, ou a energia fermentada. E tudo que causa fermentação altera a fonte de energia, aquela célula já não vai funcionar direito. É igual um celular, você pode ter um celular perfeito, maravilhoso, com todos os aplicativos, mas se você só tem o tempo todo 2% de bateria, você nunca vai poder usar o seu celular na sua plenitude, você não vai poder acessar a internet, você não vai poder baixar programas, nem usar, nem carregar os aplicativos para você exercer as funções que você quer com o seu celular. Nosso corpo é do mesmo jeito. Se todas as baterias dos seus 37 trilhões de células estão tudo só com 1% ou 2% de energia, ou bêbadas, né, por causa do açúcar, ela já não vai conseguir que todos os seus programas sejam exercidos da forma normal. Aquela criança já não vai ser tão inteligente, aquela criança já não vai ter um comportamento psicológico tão bom, aquela criança já não vai se desenvolver a parte óssea metabólica de programação dos órgãos no futuro de forma boa. Ou seja, você começa a suicidar o seu filho antes mesmo dele ficar adulto. Ou seja, é um suicídio, é crime uma mãe, um pai colocar coisas que sabe que vai prejudicar os filhos de forma consciente numa criança que ainda não tem a consciência do que é certo e do que é errado. Ou seja, os pais vão arcar perante Deus a responsabilidade das coisas erradas que eles estão fazendo e estragando o filho. Aí depois, não sei porque que meu filho fez isso comigo. Você que é o culpado. Você que estragou o cérebro, você que estragou o comportamento dele e quer que ele depois seja diferente daquilo que você projetou nele. Então, é aí. Uma responsabilidade muito grande. Não é para apavorar, não, viu, gente? Só estou falando a verdade muito crua.
7: Para criar consciência, né? Para criar consciência. E quem não consegue engravidar, quem teve aí tem dificuldade para ter um filho. A gente volta com a doutora Lenília já falando sobre isso. Doutora, toma uma água aí com a gente.
8: Sim, aguinha é sempre boa.
7: Uma aguinha para hidratar o organismo. A gente vai dar um recado e voltamos com você já.
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7: Estamos de volta com o nosso programa Momento Saúde, já chegando aqui ao finalzinho. E quem não consegue engravidar de jeito nenhum, doutora Lenília, o que deve fazer? Essa investigação começa na mulher ou no homem?
8: Na verdade, quem não consegue engravidar, antes de fazer toda essa bateria na mulher, que é bem mais complexo, a gente já tem que descartar que o homem está bem. Não que a gente desconfie do homem, mas o homem ele tem que estar com esperma normal e com o teste de vitalidade normal, porque muitas vezes tem um número de espermas normais, mas eles morrem rápido pelo fato do homem estar inflamado, né? Os radicais livres, o ambiente oxidado também mata os espermas e eles não conseguem permanecer vivos até achar o óvulo. Aí existe um exame que chama teste de prognóstico seminal, que é um exame que é feito para saber se aquele esperma ele está capaz de fecundar o óvulo, porque ele é centrifugado, né? Visto os movimentos, se estão corretos, que o esperma, às vezes, em vez de nadar para onde está o óvulo, ele nada de ré, ao contrário. Ah, esse Deus. Exame é bom, chama teste de prognóstico seminal, que vai ver a capacidade desse sêmen de fertilizar e fecundar um óvulo. Aí, depois, na mulher, os exames básicos, preventivo, ultrassom e toda a parte nutricional, metabólica, de metais pesados, né? Se a pessoa está intoxicada, da microbiota intestinal, se o intestino está em equilíbrio, para que tudo em equilíbrio seja depois, né, favorável para um desenvolvimento de um futuro bebê. E também os órgãos da mulher, se o do homem está bem, da mulher está bem, a gente dá um prazo, ela não
7: quanto
8: engravida.
7: Quanto tempo, doutora Vinícius?
8: Depende da idade, né? Quanto mais idade, menos prazo. Quanto mais jovem, mais prazo. Uma pessoa jovem, a gente deixa 6 meses, em alguns casos até 1 ano. A mulher mais velha já parte para a investigação, né? Não fica protelando, porque tudo tem prazo de validade, né? Aí a mulher mais jovem, se não engravidou, parte para a pesquisa das trompas, né? Se são entupidas ou não. Tira mulher mais jovem, se não engravidou, parte para a pesquisa das trompas, né? Se são entupidas.

0: amanhã, neste mesmo horário, para a gente continuar falando de saúde para você.
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1: E agora o resumo da novela por você. Lucas é agredido e ameaçado, e Juarez o socorre. Suelen fica confusa com seus sentimentos por Mike. Bela cuida de Lucas. Vitor é elogiado por Ricardo. Pérola sai com Manuel. Leandra convida Toy para acompanhá-la a um evento. Vanessa entrega a Giovanna uma lista de demissão de funcionários do hospital. Vitor se automedica e falha diante de Ricardo durante um procedimento médico. Bela ajuda Vitor. Bela se revolta com a demissão em massa de funcionários do hospital e se demite diante de Vanessa.

0: Eu volto 10 horas 24 minutos e você me manda a sua mensagem. Participe aqui comigo e eu aguardo você aqui, tá?
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0: Nessa sequência a gente escuta com a Simone Mendes, Cê Perdeu.
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0: E mande sua mensagem, vá participando, me conta aí o que é que você quer ouvir nessa segunda-feira. Com Fagner a gente escuta também Deslizes.

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E por fim, o resumo da novela Quem Ama, Cuida. Heitor afirma a Pedro que deseja descobrir a verdade sobre a morte de Arthur. Pilar avisa Diná que investigou a vida de Andréia. Rosa mostra a Joel o caderno de receitas de Francesca. Fernando faz insinuações sobre mal a Felipe. Rosa libera a entrada de Adriana, Nancy e Liris na casa de Pilar. Silvana acolhe Andréia. A entrada repentina de Adriana na casa de Pilar em defesa de Joel surpreende a todos. Heitor pede para Pedro não contar a ninguém que está vivo. Pilar expulsa todos de sua casa. Ulisses e Liris se beijam. Rafael confronta Pilar. Francesca assusta Pilar. Andréia entrega o anel de noivado a Rafael e afirma que os dois precisam de um tempo. Pedro revela a Adriana que Heitor está vivo.

10 horas e 35 minutos. Me mande a sua mensagem. Participe aqui comigo que eu aguardo você. Nessa sequência, a gente vai curtindo muita música ainda nessa manhã de segunda-feira. A gente curte agora nessa sequência com Henrique e Juliano, Amor Brutal. E com Zé Neto e Cristiano, Cadeira Cativa.

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1: É amor. 10 horas 56 minutos. Nesse momento, eu já vou te agradecendo o carinho da sua audiência e da sua participação. Se Deus quiser, amanhã a gente se encontra aí no Sempre Sucesso, no Sertão Encanto, tá bom? Te desejo que fique com Deus. Um abençoado dia, uma abençoada semana. E eu vou ficando por aqui. E tchau, tchau.
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2: 11 horas e 7 minutos.

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1: 11 horas e 27 minutos.

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2: 11 horas e 58 minutos.

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0: E olha, estamos ao vivo agora pela Rádio Brasil de Fato, 98.9, na Grande São Paulo e também no nosso site brasildefato.com.br. Além disso, você também pode nos acompanhar lá no nosso canal do YouTube, youtube.com/brasildefato. Por lá você nos acompanha com imagem.
1: Exatamente. Participe também deixando um comentário, né, Ana Rosa? Super importante a participação dos nossos ouvintes. Então vamos lá, aquecendo por aí, pega o seu café, se organize na sua casa, ajuste o fone de ouvido se você está se deslocando, porque o É de Manhã desta segunda-feira já está no ar. Flávio Bolsonaro e Lula vão disputar o segundo turno para a presidência da República. Flávio Bolsonaro terminou na frente com 47,3%.
0: Já o presidente Lula ficou em segundo lugar com 45,16%. A diferença foi de cerca de 2 milhões e 200 mil votos. A eleição será definida no próximo dia 25.
1: Logo após o resultado, Flávio Bolsonaro comemorou a liderança e disse que o resultado representa um desejo de mudança no país.
0: Lula reconhece que esperava vencer no primeiro turno e define a nova etapa da disputa como uma prorrogação.
1: Vamos falar também sobre a composição do Congresso. O PL termina o primeiro turno com a maior bancada do Senado desde a Constituição de 88 e também avança nos governos estaduais.
0: Érica Hilton é reeleita como deputada federal por São Paulo com cerca de 1 milhão e 600 mil votos, a maior votação de uma mulher para a Câmara Federal.
1: Em Pernambuco, Rosa Amorim, do PT, é eleita deputada federal com mais de 144 mil votos e se torna a primeira mulher nascida em um assentamento do MST a chegar à Câmara Federal.
0: Tarcísio de Freitas é reeleito governador de São Paulo no primeiro turno com 62% dos votos válidos.
1: Na Bahia e no Ceará, Jerônimo Rodrigues e Eumano de Freitas, os dois do PT, também garantem a reeleição no primeiro turno.
0: Seis estados e o Distrito Federal terão segundo turno para governador. Em Pernambuco, Raquel Lira é reeleita com 53,27% dos votos.
1: O É de Manhã já está no ar.
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1: Vamos acertar os nossos ponteiros, são 7 horas, mais 30 minutos. Vamos começar o nosso programa de hoje, né, claro, analisando o resultado das eleições. Isso será o assunto do dia, evidentemente, em toda a nossa programação, apresentar para os nossos ouvintes, né, dados, informações, os resultados, as novas composições do Congresso, né, Senado e Câmara Federal, as eleições nos estados, para que todo mundo consiga ter uma dimensão completa do que foi o primeiro turno das eleições gerais de ontem. Bom, começando pela presidencial, né? Flávio Bolsonaro do PL e Lula da Silva do PT vão disputar o segundo turno da eleição para a presidência da República.
0: Com 99,99% das urnas apuradas, segundo o Tribunal Superior Eleitoral, Flávio terminou o primeiro turno na frente, com 47,03% dos votos válidos e Lula teve 45,16%.
1: O resultado confirma uma disputa mais apertada do que a registrada lá em 2022 e marca a concentração do voto presidencial nesses dois candidatos que sempre estiveram na liderança das pesquisas de intenção de voto.
0: A diferença entre eles foi de cerca de 2 milhões e 200 mil votos.
1: Agora as duas campanhas entram em uma nova fase, na busca pelo voto dos eleitores que escolheram outras candidaturas no primeiro turno e também pelo apoio de partidos e de lideranças políticas.
0: O segundo turno será realizado no dia 25 de outubro, das 8 da manhã às 5 da tarde, pelo horário de Brasília.
1: A propaganda eleitoral gratuita no rádio e na televisão será retomada no próximo dia 9 de outubro e segue até o dia 23. E após a confirmação do segundo turno, o presidente Lula do PT reconheceu que esperava vencer a eleição já no primeiro turno.
0: Em um pronunciamento neste domingo, Lula classificou a nova etapa da disputa como uma prorrogação e disse que o segundo turno será uma oportunidade para comparar diretamente seu projeto com o de Flávio Bolsonaro, do PL.
1: Lula terminou a primeira votação atrás do adversário e os dois vão voltar às urnas, como já falamos aqui, no dia 25 de outubro.
0: O presidente disse que pretende apresentar a sua trajetória política e administrativa e as ações de seu governo. Também sinalizou que vai explorar diferenças com o adversário e citou, entre outros temas, suspeitas envolvendo a família Bolsonaro, milícias, crime organizado e o caso Banco Master.
1: Lula também citou a experiência dele mesmo, né, e do próprio vice-presidente Geraldo Alckmin, e disse que a nova fase da campanha vai permitir mostrar, abre aspas, a verdadeira fotografia do Brasil de hoje e o país que cada candidatura pretende construir.
3: Eu gostaria de ter ganho as eleições no primeiro turno, mas não é a primeira vez que eu penso nisso. Eu pensei em 89, não deu certo. Pensei em 94, em 98, em 2002, em 2006. Depois a gente pensou em 2010, com a Dilma, em 2014. Depois eu pensei com o Haddad em 2018. Depois eu pensei comigo em 2022. Não deu certo. Sabe por que não deu certo? Porque o povo gosta que eu disputo o segundo turno. Eu sou muito bom no mata-mata, no tete-a-tete. Aí nós vamos ver quais são os projetos que o país tem. Nós tivemos mais de 28 milhões de pessoas que não votaram. Nós vamos fazer um apelo para que as pessoas saibam que nesse momento histórico do Brasil, o voto é necessário para a gente definir o futuro desse país. Os bolsonaristas se preparem, porque nós vamos derrotá-los. O jogo vai começar. Estamos na prorrogação.
1: Flávio Bolsonaro, do PL, comemorou a liderança no primeiro turno da eleição presidencial e disse que o resultado, na avaliação dele, representa um desejo de mudança no país.
0: Em pronunciamento em Brasília, o candidato disse estar muito feliz com o resultado e afirmou que a palavra que define a votação é mudança.
1: Flávio também criticou o PT e declarou que o resultado das urnas representaria, segundo ele, o fim da era do partido.
4: Eu estou muito feliz de verdade com o resultado que nós vemos aqui agora. São quase 56 milhões de brasileiros e brasileiras que deram esse voto de confiança para mudança. A palavra é mudança. O Brasil não aguenta mais e eu estou muito satisfeito porque muitos institutos de pesquisa davam a gente atrás, os nossos trackings davam a gente na frente, como aconteceu, com uma chance real de que nós tivéssemos uma vitória no primeiro turno. Foi por muito pouco, mas eu fiquei muito feliz com a quantidade de brasileiros que foram às ruas, foram às urnas, melhor dizendo, para se manifestarem, não se omitiram, porque queriam essa mudança e é o fim da era do PT.
1: Ana Rosa, vamos analisar um pouco também, né, tentar recuperar aqui esse resultado do primeiro turno. Um resultado realmente surpreendente, porque as pesquisas davam, até aquelas que apontavam realmente a existência de um segundo turno, indicavam que o presidente Lula terminaria na frente, né, liderando de alguma forma, apesar de uma margem muito curta, mas o presidente liderou, bem dizer, o primeiro turno inteiro, né? Resta entender o que pesou nessa reta final. Se a tendência do voto útil em torno do Flávio Bolsonaro, né, capturando aí, claro, os eleitores do Caiado, do PSD, do Renan Santos, do Missão, do Augusto Cury, provavelmente, saber o que pesou nessa reta final desse voto útil, alguma coisa desse sentido. Mas é um resultado que surpreende, acende uma alerta, de fato, no campo progressista, na esquerda. Mas o presidente Lula faz uma coletiva no final aí, animando sua tropa e dizendo o seguinte: agora é uma nova partida, um novo jogo, uma prorrogação, na verdade, uma continuidade, e que permitirá um pouquinho mais de tempo, né? três semanas, basicamente, aí para o eleitorado se aprofundar e entender que são dois projetos em disputa de país claramente diferentes, né, um do outro, e que o eleitor agora terá a oportunidade de se aprofundar mais nesses debates e avaliar as propostas dos dois nomes, dos dois projetos. Sobretudo a experiência, né, a trajetória do presidente Lula, o que ele fez nesses quatro anos, e o que é que o Flávio Bolsonaro vem apresentando como uma alternativa ao pai que está preso por tentativa de golpe de Estado.
0: É isso, Afonso. Esse primeiro turno realmente surpreendeu por conta dos números. Nenhuma pesquisa tinha dado, pelo menos nos últimos levantamentos feitos, inclusive na véspera, saiu três pesquisas grandes, né? Datafolha, Quaest e Big Data. E os três institutos de pesquisas davam porcentagens diferentes, mas todos eles colocavam o presidente Lula à frente de Flávio Bolsonaro, com uma margem muito pequena de vantagem, mas havia essa vantagem na pesquisa, inclusive de véspera da eleição. Vamos dizer também uma coisa importante, que a diferença foi bastante pequena, 2 milhões e um pouquinho de votos entre os dois candidatos não é, de fato, uma margem muito avançada por parte de Flávio Bolsonaro, que saiu à frente nesse primeiro turno, mas agora é um segundo momento e um momento diferente. A gente já teve, no final das contas, num primeiro turno, um embate entre os dois candidatos, né? A gente já sabia que eram as duas candidaturas mais possíveis de chegarem aí a um segundo turno, se isso fosse acontecer, né? E eram as que apareciam em liderança ali, em todo o processo eleitoral. Algo que você disse que é possível que a gente analise é: houve uma desidratação de outras candidaturas por conta desse primeiro turno, já mostrando esses votos direcionados a esses dois e não aos outros candidatos, porque o que a gente viu, terceiro lugar, por exemplo, o Augusto Cury, com um pouco mais de 3% de votos, o que coloca aí essa questão mais uma vez, né? Se houve essa migração nesse último período para Lula e para Bolsonaro já no primeiro turno, mas nesse segundo turno eu entendo que vai ter uma relação mais direta entre as duas campanhas, e vamos ver se isso se baseia nas propostas, como é que o próprio presidente Lula falou. E a expectativa é que teremos também os debates, né? Pelo menos para esse segundo turno, parece que eles estão confirmados por parte dos candidatos, e isso imagino que possa vir a fazer algum tipo de influência nesse segundo turno, que se realiza em 25 de outubro.
1: Pois é. Outro ponto, Ana Rosa, e aí que confere com o que as pesquisas apontavam, sobretudo as mais recentes da última semana, é de que havia um potencial eleitorado indeciso, de maioria de mulheres do Sudeste, sobretudo da classe C, que são classificadas aí como um perfil pêndulo, né? Não tem uma definição política muito fixa, elas variam de eleição para eleição conforme o sentimento, o clima e também o tipo da candidatura, que votaram no Jair Bolsonaro em 18, voltaram ao presidente Lula em 22, e havia uma tendência delas caminharem também com Flávio Bolsonaro nesse sentido, mas não havia uma confirmação. E de fato, o Sudeste foi um ponto estratégico para o Flávio Bolsonaro. Ele conseguiu virar o jogo em Minas Gerais, aumentou a distância em relação ao presidente Lula, São Paulo e Rio de Janeiro. Bolsonaro, ele conseguiu virar o jogo em Minas Gerais, aumentou a distância em relação ao presidente.

0: a extrema-direita, que defende um Estado neoliberal, que defende um corte de gastos, né, que defende um perfil em que o Estado diminui e que potencialmente terá dificuldades de alcançar essa população, sobretudo da classe C, não é verdade? Que precisa, todos nós precisamos, mas existem perfis mais específicos que dependem cada vez mais do serviço do Estado. Bom, fica esse entendimento, a pergunta, né, a dúvida, para a gente levar para os cientistas políticos nos traduzirem por aí mais na frente.
1: Com
0: Outro
1: certeza.
0: ponto importante da eleição é a composição do Congresso Nacional, Ana Rosa.
1: Sim.
0: E o PL terminou o primeiro turno das eleições como o partido com maior avanço, tanto nos governos estaduais como também no Senado.
1: Pois é, a legenda elegeu cinco governadores no primeiro turno. São eles no Paraná, em Santa Catarina, no Rio Grande do Sul, em Rondônia e também em Roraima.
0: O partido também conquistou 19 das 54 cadeiras do Senado que estavam em disputa. Com os mandatos já existentes, o PL deve começar 2027 com 28 dos 81 senadores, formando dessa forma a maior bancada da casa desde a Constituição de 88.
1: Na Câmara, dois candidatos do partido superaram a marca de 3 milhões de votos e se tornaram os deputados federais mais votados da história.
0: O PL ainda pode eleger mais governadores no segundo turno, com candidatos na disputa no Rio de Janeiro, como falamos agora há pouco, e também no Amazonas. Enquanto isso, Érica Hilton, do PSOL, foi reeleita deputada federal por São Paulo com uma votação histórica.
1: Com 99,99% das urnas apuradas, ela recebeu cerca de 1 milhão 600 mil votos, a maior votação de uma mulher para a Câmara dos Deputados.
0: Érica teve a segunda maior votação do país, atrás apenas de Lucas Pavanato, do PL, que também foi eleito por São Paulo.
1: Em discurso após o resultado, Érica afirmou que a vitória representa, segundo ela, uma ruptura de barreiras impostas às pessoas trans e travestis, e disse que a conquista é coletiva.
0: No mesmo dia da eleição, a deputada registrou um boletim de ocorrência após receber uma ameaça de morte com ofensas transfóbicas. Ela pediu investigação para identificar o autor.
1: Érica também disse que a atuação política continua no segundo turno da eleição presidencial entre Lula e Flávio Bolsonaro.
0: Agora são 7 horas mais 44 minutos. Outro simbolismo político é a bancada da reforma agrária, a bancada do MST no Congresso Nacional, com algumas novidades. Em Pernambuco, por exemplo, elegeu pela primeira vez uma mulher nascida em um assentamento do MST para a Câmara dos Deputados.
1: Rosa Morim, do Partido dos Trabalhadores, recebeu mais de 144 mil votos neste domingo e foi eleita deputada federal. Ela foi a candidata mais votada da Federação Brasil da Esperança, formada por PT, PCdoB e PV, e a décima mais votada para a Câmara em Pernambuco.
0: Rosa é nascida no assentamento Normandia, em Caruaru, no Agreste do Estado. Ela começou a militância no MST na infância, né, como sem terrinha, participando das atividades desse segmento infantil do movimento e também acompanhando as marchas e lutas do MST.
1: Em 2022, ela foi eleita deputada estadual com cerca de 42 mil votos e agora chega à Câmara Federal com a primeira mulher sem terra a ocupar uma cadeira na casa.
0: Entre as principais bandeiras de Rosa estão a reforma agrária, a agricultura familiar e o combate à fome, além da defesa dos direitos das mulheres, da população negra, da comunidade LGBTQIA+, e da cultura popular.
1: O movimento dos trabalhadores e trabalhadoras sem terra elegeu, no total, oito representantes para o legislativo em 2026, quatro para deputados federais e quatro estaduais, todos pelo Partido dos Trabalhadores.
0: Na Câmara, além de Rosa Morim, foram eleitos ou reeleitos Valmir Assunção, da Bahia, Marcon, do Rio Grande do Sul, e João Daniel, de Sergipe.
1: Já nas assembleias estaduais foram eleitos Adão Preto, filho, Marina

0: do MST, Camilo Daniel e Messias.
1: Agora são 7 horas mais 47 minutos e em São Paulo, Tarcísio de Freitas, do Republicanos, foi reeleito governador no primeiro turno, com cerca de 14 milhões e meio de votos, ou 62% dos votos válidos. Já Fernando Haddad, do PT, ficou em segundo, um pouco mais de 36%.
2: São Paulo, sem segundo turno. Tarcísio de Freitas, do Republicanos, foi reeleito governador do estado. O candidato recebeu quase 14 milhões e meio de votos, o equivalente a 62% dos votos válidos. O principal adversário de Tarcísio, Fernando Haddad, do PT, terminou a eleição em segundo lugar, com 8 milhões e 400 mil votos, pouco mais de 36% do total. Ex-prefeito da capital paulista, ex-ministro da Educação e ex-ministro da Fazenda, Haddad voltou a disputar o Palácio dos Bandeirantes depois de ter sido derrotado pelo próprio Tarcísio em 2022. Já Tarcísio assumiu o governo de São Paulo em janeiro de 23. Antes de chegar ao governo paulista, foi ministro da Infraestrutura no governo Jair Bolsonaro e ocupou cargos técnicos no Serviço Público Federal. No primeiro mandato como governador, Tarcísio consolidou-se como um dos principais nomes do Republicanos e da direita brasileira. Entre as maiores marcas do primeiro mandato estão privatizações, como a da Companhia de Abastecimento de Água do Estado, a Sabesp, e concessões, como as linhas de trem da CPTM. Também foi uma gestão marcada por investimentos em infraestrutura, proximidade com o setor privado e críticas na área de educação, por questões como erros em materiais didáticos, militarização de escolas e uso de ferramentas digitais no lugar de professores. Já as duas vagas do Senado ficaram com Guilherme Derriti, do PP, e André do Prado, do PL, que tiveram o apoio do próprio Tarcísio. Derriti é capitão da reserva da PM, foi deputado federal e ex-secretário de Segurança Pública de Tarcísio de Freitas, onde teve uma gestão marcada pelo aumento da letalidade policial. André do Prado já foi prefeito de Guararema e era presidente da Assembleia Legislativa de São Paulo. Da Rádio Agência Nacional em São Paulo, Eliane Gonçalves.
0: São 7 horas e 49 minutos e a gente vai ter segundo turno também em alguns estados. Na verdade, 6 estados e também o Distrito Federal terão essa parcela também de resultado de governador no segundo turno. Vamos acompanhar a matéria.
3: 6 estados e o Distrito Federal vão ter disputa para governador em segundo turno, já que nenhum dos candidatos obteve mais da metade dos votos válidos neste domingo, 4 de outubro. No Tocantins, a professora Dorinha, do União, e Vicentinho Júnior, do PSDB, foram os mais votados. Dorinha terminou a apuração em primeiro lugar com 45,52% dos votos válidos. Já Vicentinho obteve 43,94%. Celina Leão, do PP, que tenta a reeleição no Distrito Federal, recebeu 49,93% dos votos e vai disputar o segundo turno contra Leandro Graz, do PT, que teve 34,47% da preferência dos eleitores. No Espírito Santo, Lorenzo Pasolini, do Republicanos, recebeu 49,65% dos votos e vai disputar o segundo turno com Ricardo Ferraço. O candidato do MDB obteve 34,6% dos votos no estado. O Rio Grande do Norte também terá segundo turno. A disputa será entre Alisson, do União, candidato mais votado, que recebeu cerca de 36% dos votos, e Cadu de Lula, do PT, que obteve pouco mais de 33% dos votos. No Acre, Maílza Assis e Alan Rick disputam o Palácio Rio Branco. A candidata do PP teve a maioria dos votos, com 49,76%, enquanto o candidato do Republicanos recebeu 32,27% dos votos. O Amazonas também terá disputa de segundo turno entre Omar Aziz, do PSD, que recebeu 40,41% dos votos, e a professora Maria do Carmo, do PL, que ficou em segundo lugar com 24,70% dos votos. Douglas Ruas, do PL, obteve pouco mais de 49% dos votos e vai disputar o governo do Rio de Janeiro contra Eduardo Paes, do PSD, que ficou com cerca de 42% dos votos. O segundo turno para governador e presidente será realizado no dia 25 de outubro. Da Rádio Nacional em Brasília, Sheila Noleto.
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1: São 7h52. Vamos continuar falando de eleições, né? Do resultado das eleições presidenciais, também a composição do Congresso, Câmara e Senado. Agora com a entrevista, né, com o cientista político e professor José Henrique Artigas, que já está conectado aqui com a gente. Professor, bom dia, seja muito bem-vindo. Obrigado pela disponibilidade de participar aqui com a gente do É de Manhã, programa da Rádio Brasil de Fato. Já vou emendar logo a primeira pergunta para ouvir do senhor o seguinte, né? As pesquisas, sobretudo as últimas, ali na reta final da eleição, apontavam de fato uma eleição acirrada, muito apertada, mas colocavam o presidente Lula na liderança, indo para o segundo turno. A que o senhor atribui a liderança do Flávio Bolsonaro no resultado final de ontem do primeiro turno? Professor, bom dia.
5: Bom dia, Afonso. Bom dia, Ana Rosa. Olha, foi realmente uma surpresa, acredito que para todos os analistas. Nós vínhamos acompanhando todos os levantamentos pré-eleitorais de intenção de voto, que indicavam, ainda que uma pequena vantagem, a manutenção de Lula à frente do processo eleitoral. E a realidade que se confirmou nas urnas ontem foi exatamente inversa, qual seja, de uma verdadeira avalanche de votos atribuídos à extrema-direita, particularmente ao PL de Flávio Bolsonaro. E a mudança que essas eleições vão imprimir tanto na Câmara quanto no Senado, não só também para o Legislativo, mas também na ordem dos governos estaduais, é imensa. Uhum. É imensa e coloca, sem qualquer dúvida, o PL como o partido mais forte do Brasil, que obteve a maior votação da história desde a redemocratização, que conquistou o maior número de governos estaduais, de cadeiras parlamentares, e cresceu muito em cima, principalmente, do Centrão. Né? Os partidos de esquerda e centro-esquerda andaram de lado. O somatório dos partidos de esquerda e centro-esquerda na Câmara Federal não mudou em relação, teve pouca mudança em relação à composição de 2022. Contudo, partidos como o PP, o PSD, o União deram espaço a um crescimento muitíssimo expressivo do PL, particularmente no Senado, né? Atingindo 29 cadeiras do Senado, praticamente um terço do Senado, sob o comando de um único partido, coisa que também jamais aconteceu na história do país. Então, tivemos uma eleição novamente atípica. Né? Já tínhamos vivenciado algo semelhante em 2018, com a eleição de Jair Bolsonaro e com o crescimento estrondoso do PSL, à época, partido de Bolsonaro. E agora o crescimento é muito mais intenso. Flávio Bolsonaro conseguiu vencer em estados que em 2022 o presidente Lula havia obtido a vitória e conseguiu ampliar muitíssimo a capilaridade. Já há muito eu vinha observando que o PL estava orientado em âmbito nacional já há 4 anos exatamente para amplificar a capilaridade. Se nós observarmos as eleições de 2018, o bolsonarismo em geral, à época concentrado principalmente no PSL, ele ainda tinha uma grande dificuldade de se espalhar pelo país. Uhum. A partir de 2022, já percebemos uma capilarização. Uhum. E, finalmente, agora, a consolidação dessa capilarização. E isso vai ter um impacto tremendo, tremendo para a próxima legislatura e para o próximo governo. Uhum. Porque eleito Flávio Bolsonaro eventualmente para a presidência, ele vai nadar em um mar tranquilo, vai voar em um céu de brigadeiro, semelhante, fazer um paralelo, que eu acho que não é estapafúrdio, semelhante ao segundo governo Trump, com maioria na Câmara, maioria no Senado, com enorme capacidade de impor, e não negociar, de impor a presidência do Senado e de impor, aí com alguma negociação com o Centrão, a presidência da Câmara. Davi Alcolumbre e Hugo Mota, portanto, que coloquem suas barbas de molho, porque estavam esperando uma iniciativa de reeleição, muito dificilmente conseguirão essa reeleição com o quadro que se apresenta a partir agora de 2026.
0: E professor. Conclua, professor, por favor. Depois eu volto a perguntar ao senhor.
5: Não, o quadro é esse. Se Lula vier a reverter os votos agora no segundo turno, terá também um caminho dificílimo para enfrentar, porque a oposição já era grande e agora não estamos mais falando de uma oposição composta majoritariamente por um centrão de uma direita liberal. Estamos falando de uma composição majoritária de representantes da extrema direita golpista. Não, é muito diferente do centrão que transige com a democracia. A extrema-direita do PL, ela flerta com o golpe, ela flerta com o autoritarismo e com o rompimento da ordem institucional estabelecida. Portanto, muitos analistas tributavam essa onda bolsonarista a um avanço conservador. Não é verdade. Não temos avanço conservador, ao contrário, temos retrocesso conservador e avanço reacionário. Porque o conservador é aquele que transige com a ordem institucional estabelecida e quer preservá-la. Não se trata disso, se trata de grupos golpistas que querem destruir as instituições como elas estão estabelecidas na ordem constitucional. São, em sua maioria, tanto na Câmara quanto no Senado, representantes eleitos que clara e explicitamente atentam contra a ordem constitucional estabelecida em 88 e veem em 88 os marcos da decadência e querem regressar a um parâmetro anterior a 88. É claro que, quando nós falamos em reacionarismo, há uma construção mítica e gloriosa e heróica de um passado, e esse passado referencial, nesse caso, é o passado da ditadura militar. Portanto, que nos preparemos para tempos muito difíceis. A democracia que conseguiu se sustentar depois de muitas crises e iniciativas golpistas, agora vai ter que demonstrar com muito mais vigor a sua capacidade de resiliência. Estamos vendo que esse processo, se continuar avançando até o segundo turno e chegar a levar Flávio Bolsonaro à presidência, eu não tenho dúvida, toda a corja golpista que hoje está na cadeia sairá de lá e voltará com força total para tentar novamente contra a nossa democracia.
0: Agora, professor, falando desse processo de segundo turno diante desse cenário que você nos apresenta, olhando para a campanha presidencial, tanto de Flávio Bolsonaro, tanto também como de Lula, do rumo que vinham sendo feitas as campanhas, o senhor acredita ou avalia que seja necessário alguma mudança, ou por conta desse resultado inesperado, que Flávio sai na frente nesse primeiro turno, o senhor avalia que haverá uma mudança de curso ou de postura de ambas as campanhas? Como que a gente deve esperar esse processo a partir de agora?
5: Bom, quanto à campanha do Flávio Bolsonaro, eu acredito que está no rumo certo, né? Inclusive sai desse primeiro turno com uma tendência de crescimento. Já conseguiu uma série de votos úteis, egressos principalmente dos outros candidatos à direita, e o rumo está certo, né? Tanto é que levou não só a vitória no primeiro turno do Flávio Bolsonaro, mas também da Câmara e do Senado e de governos estaduais pelo país todo. Portanto, não acredito que vá ter grandes mudanças no campo bolsonarista. Agora, é óbvio que o campo lulista vai ter que mudar, e vai ter que mudar muito. Não vai ter que mudar pouco, não. Porque, apesar da diferença proporcional de votos na casa dos 2% ser relativamente pequena, o grau de calcificação das escolhas eleitorais dos eleitores, já desde o início da campanha eleitoral, demonstra grande dificuldade de conquista de indecisos e um arco muito restrito desses indecisos que reconhecem a possibilidade de mudarem de opinião a partir de agora. Então vai ser muito difícil conquistar os votos. Nós sabemos que todos os candidatos que tiveram alguma competitividade, ainda que mínima, renderão apoio a Bolsonaro. Seus eleitores certamente migrarão em maior grau para Bolsonaro e, portanto, Lula não poderá, dificilmente conquistará esses votos atribuídos a Zema, que foi um fracasso total, né? A Caiado, a Renan, a Cury, todos esses votos vão majoritariamente, os que sobraram, né? Porque eles já começaram a migrar ainda no primeiro turno, o voto útil foi claro, né? Já estávamos percebendo isso com as pesquisas pré-eleitorais, né? O movimento de migração de votos desses outros candidatos da direita para Bolsonaro, e agora essa tendência tende a se confirmar e se amplificar, o que reduz a margem de manobra de conquista de votos novos, né? pelo campo lulista. E outra, o Lula vai ter grande dificuldade de implementar uma campanha forte nos dois maiores colégios eleitorais do país. Né? São Paulo e Minas Gerais tiveram suas eleições finalizadas em primeiro turno, com vitória do agora, né, governador eleito Cleitinho em Minas Gerais, e Tarcísio de Freitas em São Paulo, com uma grande vantagem em relação a Fernando Haddad. Vantagem essa que já estava precificada pelas pesquisas pré-eleitorais, mas isso significa que Lula não terá um palanque privilegiado nos dois maiores colégios eleitorais do país. Né? Uhum. Em outros estados em que a extrema-direita avançou, Lula também terá dificuldade de encontrar palanques para dar continuidade à campanha do segundo turno. Mas, além dessas dificuldades impressas pela vitória da extrema-direita, temos que entender a necessidade urgente do PT fazer uma autocrítica em relação ao padrão de campanha que foi empreendido no primeiro turno. Foi uma campanha muito voltada para o passado e muito voltada para os ataques pessoais amparados em denúncias contra Flávio Bolsonaro. Pouco se falou de programas de futuro, pouco se apresentou para o eleitorado o que Lula 4 seria diferente dos governos Lula anteriores. Aí houve pouco espaço para debates programáticos. Essa campanha foi uma campanha também atípica nesse espectro, né? Não se discutiu propostas, foi uma campanha marcada pelas emoções, pelo personalismo e pela espetacularização de denúncias. Portanto, a última coisa que ficou no rol das prioridades nessa campanha foi o debate franco sobre programas de governo. Agora, eu não tenho nenhuma dúvida, o PT vai ter que se voltar para o eleitorado propondo um futuro melhor do que o presente e não igual ao passado. Então, não basta demonstrar que Lula fez muito pelo Brasil, o PT fez muito pelo Brasil, é preciso dizer o que fará a partir do ano que vem. É muito interessante que na discriminação do eleitorado, nós já percebíamos muito claramente uma tendência dos mais jovens de rumarem para o apoio à extrema-direita, especialmente aqueles com menos de 30 anos de idade. Né, aqueles que não vivenciaram a verdadeira revolução social que o lulismo imprimiu né, nas últimas três décadas, né, que já nasceram sob o signo da democracia, né, uhum. E já dialogam de forma muito intensa ou são egressos com e da geração Z, a geração .com. Né, essa eleição consolidou definitivamente um novo marco da dinâmica eleitoral no Brasil. Né.
6: Foi professor...
5: Só concluindo, sim. Foi uma eleição das redes sociais, das grandes plataformas. Né? O debate não aconteceu pelas vias tradicionais e a campanha não foi para a rua.
6: Uhum. Professor, eu queria aproveitar exatamente esse gancho para lhe perguntar e talvez fazer uma associação com essa surpresa do resultado que nos aparece. Né? As pesquisas, como nós já falamos, davam o presidente Lula na liderança, ainda que numa disputa muito acirrada. Historicamente, nós temos uma crítica aos meios de comunicação de massa que tinham também uma influência na formulação, né, na formação de consciência, né, da população brasileira de forma hegemônica e unidirecional. E aí vem esse fenômeno da internet, das redes sociais, que pulveriza e também fragmenta. Né? Essa comunicação fragmentada, em que eu recebo um conteúdo totalmente diferente do que o senhor recebe no seu smartphone, do que a Ana também recebe no smartphone dela em São Paulo, nós três estamos em estados diferentes, temos hábitos diferentes de consumo na internet. Essa fragmentação pode ajudar a explicar esse resultado diferente das pesquisas, um crescimento de reta final, porque o eleitorado está consumindo uma informação diferente de seus pares, dos eleitores, então, e também como construir um debate unificado, né, em torno de uma disputa presidencial, quando as pessoas recebem informações e mensagens diferentes, né?
5: É verdade. A grande questão está na modulação algorítmica, né? E nós não temos controle, sequer temos o mínimo de transparência no que diz respeito aos mecanismos de modulação algorítmica impressos pelas big techs. O Congresso Nacional demonstrou de forma cabal que não tem qualquer interesse em discutir a regulação nem da mídia, nem das big techs. Né? Tanto é que o projeto de lei das fake news foi duas vezes rejeitado, foi rejeitado o seu regime de urgência e depois foi rejeitado também da pauta quando foi colocado ao Congresso Nacional. Indicando muito, muito claramente que o campo conservador e de extrema direita, ambos esses campos, se valiam, né, dos instrumentos das grandes plataformas e redes sociais para catapultar os seus candidatos e ampliar a adesão às suas legendas. Né? Diferentemente das esquerdas que jamais tiveram a capacidade compatível com a direita e a extrema-direita, de acessar o eleitorado através das redes sociais, ainda se pautando em grande medida por campanhas produzidas com base em parâmetros anteriores, que tinham sim o rádio, a televisão, as campanhas de rua, os jornais impressos como referencial. Né? Nessa campanha, nós temos também uma maximização daquilo que já tínhamos, estamos vivendo algo muito semelhante aos anos 30 do século XX. Né? Naquela época, o fascismo usou os mais avançados meios tecnológicos para imprimir pela primeira vez um marketing político e uma propaganda dirigida. Então, a propaganda não era para toda a sociedade, era para as mulheres, para os jovens, para determinados públicos específicos. Né? E o marketing era formulado para esses públicos específicos. Né? Isso era no começo da propaganda e do marketing. E o nazismo fez isso de forma realmente muito competente, atingindo um grau de adesão inimaginável. Hoje nós temos mecanismos infinitamente superiores de acesso à propaganda dirigida. Se no passado a propaganda dirigida do fascismo se orientava para grupos sociais específicos, para estratos sociais e econômicos específicos, agora não. Agora a propaganda é para o indivíduo. Né? O modelo algorítmico tem mais consciência sobre nós do que nós mesmos, do que, inclusive, nossos parentes, nossos amigos mais íntimos e até nossos psicanalistas. Hoje, o mecanismo de inteligência artificial que orienta a captura de dados através desse mecanismo de modulação acaba também dificultando expressões coletivas, né, que antes eram características das campanhas eleitorais. Agora a campanha eleitoral se dirige ao indivíduo. Ele não sai da casa dele, ele não vai para manifestação na rua, ele não vai botar praguinha ou adesivo no seu carro, mas ele vai estar sendo bombardeado por mecanismos de modulação, né, que indicam o que ele pode saber e o que ele não pode saber. Né? E isso, claro, restringe enormemente a capacidade de fluidez das informações e de rompimento das bolhas e das câmaras de eco. Né? É claro que a extrema-direita, já desde 2016, vem usando com muita competência esses novos meios de comunicação. E agora, novamente, com Nicolas Ferreira atingindo a maior votação individual da história do país para a Câmara Federal, é uma demonstração de que, inclusive, os dois mais votados do país foram e são egressos na sua carreira política do movimento das redes sociais. É o movimento .com que veio para ficar definitivamente e que a esquerda jamais encarou com a seriedade que merecia e jamais se preparou para essa onda. Vivenciamos isso em 2016, vivenciamos em 2018, em 2022 e por todo esse tempo não aprendemos, não evoluímos nos mecanismos de comunicação tal qual aconteceu com a extrema-direita. E os dados são acachapantes nesse sentido. Exatamente os mais votados em todos os estados são aqueles que surgiram na vida política a partir das propagandas das grandes plataformas e redes sociais. Portanto, as campanhas mudaram de dinâmica e não há tempo agora para tergiversar. Agora é necessário mudar, e mudar fortemente. Né? Claro que quando a gente olha o papel das mídias sociais, das grandes big techs, na modulação da opinião pública, isso fica muito claro também com a perda de expressão da mídia tradicional oligopólica. Né? Se, por um lado, a mídia oligopólica deu suporte também, ainda que subliminar, à candidatura de Flávio Bolsonaro, tratando-o como uma normalidade democrática, né? O que jamais foi, né? Uma vez que ele flerta com o fascismo, flerta com a ruptura institucional e com o golpe, declaradamente, né? Mas a mídia tradicional tratou-o como se fosse um candidato normal, que transigisse com a democracia. Isso, claro, favoreceu Bolsonaro. Contudo, essa mídia oligopólica tradicional, ela perdeu enorme expressão na dinâmica política eleitoral e o cancelamento do debate da Rede Globo é um pouco a cereja do bolo desse processo de decadência dos mecanismos da imprensa broadcast. Né? É claro que a imprensa alternativa de esquerda tem um papel muito importante. Vemos aí, inclusive, entre os mais votados do PT, né, representantes dessa imprensa alternativa, chegando a votações muito maiores do que tradicionais candidatos que haviam sido eleitos muitas vezes para o parlamento e que agora foram derrotados, porque ainda estão vivendo num mundo no mundo do fordismo, no mundo da mídia impressa, e esse mundo mudou, a campanha mudou. Né? Debate eleitoral antes de decidir a eleição, debate eleitoral da grande mídia agora não altera em nada a disputa eleitoral, o locus privilegiado da disputa é outro, e é muito mais difícil romper as bolhas por conta dos mecanismos de modulação que os modelos algorítmicos imprimem.
0: E professor, perdão, Oi. Mas eu queria aproveitar essa sua colocação para lhe perguntar exatamente sobre um tema que a gente imaginava que daria o tom da eleição e, no final das contas, que foi abordado majoritariamente por essa imprensa hegemônica, nós também abordamos, porque se trata do caso do Banco Master, mas a gente viu que a maioria das pessoas indicadas como envolvidas, ainda supostamente envolvidas, neste caso do Banco Master, foram eleitas ou estão em processo ainda de poderem ser eleitas. No final das contas, esse processo do Banco Master não teve tanto impacto na eleição quanto a gente imaginava, né?
5: É, ao contrário, teve um impacto reverso, porque os escândalos do Banco Master não atingiram diretamente aqueles que são elencados entre os líderes da direita, né, como o ex-homem forte, Ciro Nogueira, do Bolsonaro. Ele, claro, Ciro Nogueira realmente foi prejudicado. Agora, os demais citados, não. E o próprio Bolsonaro, parece que ele é revestido de teflon. Nenhuma denúncia o atinge. O eleitorado está realmente avesso a qualquer ataque proveniente principalmente das instituições, do Ministério Público e da própria Justiça Federal e particularmente do Supremo Tribunal Federal. Quando o Master atingiu os ministros do Supremo Tribunal Federal, inaugurando uma guerra aberta dentro da Suprema Corte, esse impacto foi claramente sentido nas eleições. Todos os 29 senadores do PL defendem abertura de impeachment contra Alexandre de Moraes e outros ministros do Supremo Tribunal Federal. Portanto, a escolha do eleitorado foi antenada com essa perspectiva, né, de crise, de amplificação da crise institucional, né, com vistas exatamente ao ataque contra o Supremo Tribunal Federal. Né? Então, o discurso golpista do passado está de volta, homologado pelas urnas, o que é um perigo tremendo para as nossas instituições. Sim, o Banco Master atingiu essa eleição. Agora, atingiu principalmente a candidatura do PT, né? E não a candidatura, sim, de Bolsonaro, né? Porque o PT foi associado ao Supremo Tribunal Federal e particularmente a Alexandre de Moraes. Sabemos perfeitamente, quem tem informação sabe, que Alexandre Moraes foi indicado por Temer, jamais participou do campo progressista, não tem qualquer vínculo com o PT ou com o governo Lula. Contudo, por ele ter sido o protagonista do processo que acabou levando Jair Bolsonaro e os golpistas à cadeia, ele vem sendo associado desde então ao lulismo. E nessas eleições, quando o escândalo do Banco Master inundou a Suprema Corte, envolvendo vários de seus ministros, imediatamente ele foi associado ao governo Lula, né? O que sabemos que não tem fundamento. Contudo, como dizia há pouco, os modelos algorítmicos acabam direcionando a informação de forma que o contraditório não chega para a maior parte das pessoas. Porque esses modelos algorítmicos, eles tendem a reforçar as posições já assumidas pelos indivíduos, o que veta o acesso ao diverso, ao contraditório, às informações que podem agregar valor crítico ao conjunto de conhecimento acessível ao eleitor. Portanto, é muito, sim, mais difícil hoje dialogar com o eleitor, porque ele só recebe aquilo que confirma as suas posições. Sim. E sabemos que também as grandes plataformas, durante esse processo eleitoral, acabaram por prejudicar, muitas vezes, a disseminação de informações críticas sobre Flávio Bolsonaro, sobre os escândalos, né? E o judiciário, particularmente Nunes Marques e André Mendonça, trabalharam ativamente para derrubar os sites ligados às esquerdas, inclusive da própria campanha do PT, e isso certamente influenciou negativamente as oportunidades de diálogo do campo progressista com os setores mais ao centro-direita, que são fundamentais nesse momento para a conquista da eleição e serão fundamentais para a reversão do quadro do primeiro turno no sentido de uma vitória em segundo turno de Lula. Será muito difícil, mas é exatamente esse campo do centro-direita que deve ser disputado a partir de agora. Dificuldades que nós sabemos que existem no campo comunicacional.
6: Perfeito. Gente, nós ouvimos agora o professor José Henrique Artigas aqui fazendo análise com a gente do resultado do primeiro turno. Professor, muito obrigado pela participação aqui com a gente no É de Manhã. Sempre bom ouvi-lo e até uma próxima oportunidade.
5: Eu que agradeço, é um prazer estar com vocês. Contem comigo para sempre. É só me chamar que eu estarei aqui. Eu prezo muito o Brasil Agora. Toda a força para vocês e para a imprensa alternativa e progressista desse país, que precisará de muita força nesse momento para reconduzir Lula à presidência da República e preservar a democracia, né, e a liberdade de imprensa. Muito obrigado, pessoal.
6: Muito obrigado, professor. Até mais. Seguimos com o Edmanhã.
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6: São 8:23 e na Bahia, Jerônimo Rodrigues do PT foi reeleito governador no primeiro turno com 55,8% dos votos válidos. ACM Neto, né, o principal adversário do União Brasil, ficou em segundo com 43,73%. Foi basicamente a repetição da disputa entre os dois candidatos em 2022. Vamos ouvir a reportagem.
3: Jerônimo Rodrigues foi reeleito governador da Bahia em primeiro turno, com 55,8% dos votos válidos. O segundo colocado foi ACM Neto, do União, com 43,7% do total. Esse que foi o primeiro cargo eletivo de Jerônimo, ou seja, escolhido por voto. Antes tinha sido secretário de Desenvolvimento Rural e secretário de Educação em diferentes gestões do PT na Bahia, além de cargos de segundo escalão no governo Dilma. Jerônimo é filiado ao PT desde 1990 e não vem de família com história na política. Já ACM Neto traria de volta, embora em novo formato, o legado do avô, ex-ministro do governo Sarney e ex-presidente do Senado, Antônio Carlos Magalhães, que dominou o Estado por décadas. Essa foi a repetição do duelo de 2022, quando ACM Neto enfrentou Jerônimo Rodrigues e saiu perdendo no segundo turno. No Senado, as duas cadeiras ficaram com o PT. Os eleitos são justamente os antecessores de Jerônimo no governo da Bahia. Rui Costa foi o mais votado, com 30% dos votos válidos. Ele era ministro da Casa Civil até sair do cargo para concorrer ao Senado. Já o senador Jacques Wagner teve 27,6% do total, portanto, reeleito na segunda vaga da Bahia. O Estado tem 11.300.000 eleitores aptos a votar. Foram 91,6% de votos válidos, 2,5% de votos em branco, 5,7% de nulos e quase 20% de abstenções. Da Rádio Agência Nacional em Brasília, Sumaia Vilela.
0: São 8:25 e olha só, no Ceará, o Eumano de Freitas, do PT, foi reeleito governador no primeiro turno com 53,19% dos votos válidos. Vamos escutar a matéria.
3: Eumano de Freitas, do PT, foi reeleito governador do Ceará em primeiro turno com 53,19% dos votos válidos. O segundo colocado foi o ex-candidato à presidência da República, Ciro Gomes, do PSDB, com 46,22% do total. Eumano fortalece, então, a base de Lula para o segundo turno presidencial. Sem origem em famílias tradicionais da política cearense, o petista foi deputado estadual por duas vezes antes de se candidatar ao Executivo Estadual em 2022. Ele é filiado ao Partido dos Trabalhadores desde 1989. Eumano derrota o ex-candidato à presidência da República, Ciro Gomes, mas é aliado do irmão de Ciro, Cid Gomes. Isso porque a família Gomes está rachada, cada irmão apoiando um presidenciável. Ciro estava na chapa com o PL, partido de Flávio Bolsonaro. Já Cid apoia Lula. O senador Cid Gomes, do PSB e ex-ministro da Educação do governo Dilma, inclusive, conquistou a primeira vaga no Senado, ficando com 31,22% dos votos válidos. A segunda vaga ficou com Luiziane, da Rede, que teve 29% do total. A deputada federal e ex-prefeita de Fortaleza era um quadro histórico do PT. Este ano, mudou de sigla. Ela deixa a Câmara para assumir o Senado após 3 mandatos como deputada federal. O Ceará tem quase 7 milhões de eleitores aptos a votar. Foram 91,5% de votos válidos, cerca de 2,8% de votos em branco, 5,5% de nulos e 15,5% de abstenções. Da Rádio Agência Nacional em Brasília, Sumaia Vilela.
6: Muito obrigado, Sumaia, pelas informações. E olha, em Alagoas, o João Henrique Caldas, o JHC do PSDB, foi eleito governador no primeiro turno com 52,2% dos votos válidos. Renan Filho, do MDB, teve 47,37%.
0: A eleição também...
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Boa tarde, município de Independência, boa tarde, Ceará, Brasil, boa tarde, mundo. Que coisa boa estar com você nessa segunda-feira, depois de uma eleição acirrada, hein? De uma eleição acirrada aí, mas nós vamos para o segundo turno das eleições 2026. Muito boa tarde para você, Deus abençoe sua vida grandiosamente. Obrigado por estar conectado aqui no programa Tocando o que Toca a Nossa Gente. Cátia Oliveira apresentou o programa da manhã, né? Tocando o que Toca a Nossa Gente. E eu estarei aqui no Sempre Sucesso com vocês até as 4 horas da tarde. A gente inicia, né, pedindo a sua participação pelo telefone 88998-029285. E vamos para o nosso primeiro bloco musical. Gisele Nascimento, Sonho Não Acabou. Matheus e Cauã e Panda, Me Leva Pra Você. E Matheus e Cauã, Orgulho Não Deixa.

Muito bem, de volta, são 2h16 em Independência. Muito obrigado pelo carinho da sua sintonia. Lá de Crateús, nosso amigo Geovane, vamos conversar com ele. Oi, Geovane, boa tarde, meu querido. Ele gostaria de ouvir a música do Limão com Mel.

Amigo Giovanni, me fala de novo aí qual é o nome da música, porque aqui saiu errado na escrita, tá bom? Entendi só limão e o nome da música não saiu, tá bom? Mas ele oferece aí pra Cátia Oliveira, pra Sara, pra mãe dela, Dona Jusilene, pra seu Liberato, pro Liberato Júnior e pra mãe, pra Ilane e pra Luana Cavalcante. Giovanni, depois manda aí pra gente, tá bom, meu amigo? O nome da música, a escrita saiu aqui errado. Muito obrigado pelo carinho da participação da sua audiência e diretamente Crateús.

Enquanto o nosso amigo Giovanni manda a sua música, a gente curte Que Nem Maré, com Jorge Vercillo, Palavras ao Vento, Cássia Eller, Skank, Vamos Fugir, e também Vou Deixar, com Skank também. Dois sucessos do Skank.

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De volta, são 2h39 em Independência. Muito boa tarde a você, tá bom? Gente, o Sindicato dos Servidores Municipais de Independência, ele abre aí o edital de convocação do processo eleitoral para a escolha da nova diretoria executiva, conselho fiscal e respectivos suplente do Sindicato dos Servidores Públicos Municipais de Independência, né, para o triênio aí 2027-2029. E aí a data e horário da votação e das sessões será dia 21 de novembro de 2026, de 8 às 17 horas. A votação será direta e secreta mediante urnas alocadas em 7 sessões. Serão 7 urnas, né? 7 sessões, uma no, na sede do sindicato, outra no distrito de Tranqueiras, outra no distrito de Iapi, terá também no distrito de Monte Sinai, distrito de Imatuba, localidade de Riacho do Meio e Várzea Grande, tá? Então, essa nova eleição, em caso de empate, as chapas mais votadas será realizada nova eleição no dia 28 de novembro de 2026, de 8 às 17 horas, nos termos do artigo 10º, inciso 1º, alínea do regime eleitoral, tá bom?

E aí tem um período também você quer registrar a sua chapa também, tá bom? Aí no período e horário de 5 de outubro de 2026 a 14 de outubro de 2026, né? A partir de hoje até o dia 14, das 8 às 17 horas. Onde, Jossiel? Na sede do sindicato, localizada aí na rua Presidente Vargas, número 260, bairro Liberdade e Independência. Então, os requisitos são o quê? Apresentação da chapa completa, né? Diretoria, conselho fiscal e respectivo suplente, em formulário padronizado fornecido pela comissão eleitoral. E aí, da campanha eleitoral, segue a partir de 6 de novembro de 2026, tá? Então, é após a confirmação das chapas a partir de 6 de novembro. E você pode também panfletar, né? Panfletos, redes sociais, programa de rádio com garantia de tempo igualitário entre as chapas, né? E visitas aos servidores em suas residências. Aqui em Independência, trabalhando, já é a segunda eleição do sindicato que eu participo, né? Aqui na rádio com 5 anos aqui. E aí, essas chapas, ela, na verdade, nunca vieram, né, fazer propaganda aqui no rádio, quando eu estive aqui, né? Eu não sei quando eu já não tinha mais, antes de eu entrar, né? Então, vamos continuar com música Esperando na Janela, Quero Te Encontrar, Luca e Samurai.

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Estou de volta depois do momento internacional aqui, na nossa 104.9. Agora a gente curte mais sucessos aí com a gente até as 4 horas. Tá bem pertinho, né? Das 4 horas da tarde. Só falta aí menos de 20 minutinhos. Tropicana, Morena Tropicana com Alceu Valença, Coisas que eu sei, com Dani Carlos, Já sei namorar e Sorri, sou rei com Nath Roots.

0: Encerrando o programa Sempre Sucesso, agora vamos para Sertão Encanto. Sertão Encanto aí com os forrós. Já estou de volta.
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São exatamente 4 horas e 2 minutos em Independência. Muito obrigado pelo carinho da sua sintonia, da sua audiência. A gente vai curtir muito forró aqui pela nossa 104.9.

0: e Carolina chegou também.
1: Ligue e participe 88998029285 e participe conosco. Vamos ouvir primeiro Que Amor É Esse com Tarcísio do Acordeão, João Gomes. Se For Amor, bonde do Brasil, não vá embora. Já eu volto, não sai da sintonia.

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Senhor Jesus Cristo, Filho do Pai, enviai agora à terra o vosso Espírito. Fazei que o Espírito Santo habite nos corações de todos os povos, para que sejam preservados da decadência, das calamidades e da guerra. Que a Senhora de todos os povos, a Santíssima Virgem Maria, seja a nossa advogada.

nome de Jesus, dobre-se todo o joelho, nos céus, na terra e nos infernos. A cruz sagrada seja minha unidade. Não seja o dragão meu guia. Retira-te, Satanás. Nunca me aconselhe coisas vãs. É mal o que tu ofereces. Bebe tu mesmo os teus venenos.

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1: Está no ar a Voz do Brasil. As notícias do governo federal que movimentaram o país no dia de hoje.
2: Olá, boa noite.
0: Boa noite para você que nos acompanha em todo o país.
2: Segunda-feira, 5 de outubro de 2026.
0: Vamos aos destaques do dia.
2: Mais de 125 milhões de brasileiros foram às urnas neste domingo para o primeiro turno das eleições.
0: Forças de segurança pública fazem balanço das operações para combater crimes eleitorais. Gabriela Noronha.
3: De acordo com a Polícia Federal, foram apreendidos 2.850.000 reais durante a atuação no primeiro turno das eleições.
2: Fim das bets.
0: Sites e aplicativos de apostas deixam de operar no país nesta terça-feira.
2: E prazo para resgatar saldo em plataformas termina hoje. Graziela Mendonça.
3: São mais de 1.300.000.000 de reais que ainda aguardam resgate nos sites e aplicativos de bets.
0: Outubro Rosa.
2: Mês de falar sobre cuidados com a saúde da mulher e prevenção ao câncer de mama.
0: Saiba como identificar sinais de alerta e onde começar, onde encontrar assistência especializada pelo SUS. Cleide Lopes.
4: O INCA estima 78 mil novos casos de câncer de mama no ano até 2029.
2: Hoje na apresentação da Voz do Brasil, Luciano Seixas e Mariana Jungmann.
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2: As eleições no Brasil transcorreram com tranquilidade, segundo o balanço das forças de segurança que atuaram em todo o país.
0: As principais ocorrências registradas se referem à propaganda eleitoral irregular e tentativa de compra de votos.
2: E os eleitores não tiveram dificuldades para chegar aos locais de votação.
3: Mais de 321 mil profissionais foram mobilizados em todo o país para garantir a segurança das eleições de 2026. O ministro da Justiça e Segurança Pública, Wellington César Lima, destacou o trabalho conjunto do efetivo, que reúne agentes de forças estaduais, Polícia Federal, Tropa de Contingência, Polícia Rodoviária Federal e Força Nacional.
5: Demonstra muita integração, muita coordenação das forças de segurança e os números de fato são muito irrisórios no que diz respeito às ocorrências de maior relevo.
3: De acordo com a Polícia Federal, foram apreendidos 2.850.000 reais em bens e valores durante a atuação no primeiro turno das eleições. Até o fim do domingo de votação, foram instaurados 49 inquéritos policiais e 204 pessoas foram conduzidas para as delegacias. O delegado Henrique Oliveira Santos, chefe da Divisão de Repressão a Crimes Eleitorais, falou sobre as principais infrações cometidas.
6: O crime que, por exemplo, mais aconteceu, né? O crime de propaganda irregular no dia das eleições, que já era algo esperado. O segundo crime que mais ocorreu no Brasil inteiro foi o crime de compra de votos.
3: A Polícia Rodoviária Federal também divulgou o balanço. O chefe da comunicação social da PRF, Alexandre Castilho, destaca que além do patrulhamento de rodovias, os agentes atuaram na prevenção e no combate a crimes associados ao processo eleitoral.
7: A PRF registrou quase R$1 milhão em dinheiro vivo e cheques bancários. Ainda houve duas interceptações de ônibus que transportavam eleitores irregularmente.
3: A PRF também restringiu no domingo de eleição o tráfego de veículos de grande comprimento e de cargas superdimensionadas. Segundo a corporação, a medida contribuiu para evitar congestionamentos. Reportagem Gabriela Noronha.
0: E termina hoje o prazo para retirar o saldo em sites ou aplicativos de bets.
2: Com a proibição dos jogos, as plataformas de apostas deixam de operar em todo o país a partir de amanhã.
0: Caso o apostador não retire o saldo a tempo, o valor será devolvido pelos bancos a partir do próximo final de semana.
3: São mais de 1.300.000.000 de reais que ainda aguardam resgate nos sites e aplicativos de bets. O prazo termina às 23h59 desta segunda-feira. A partir desta terça-feira, os sites e aplicativos deixam de operar, conforme o cronograma de implementação da medida provisória que proibiu as bets no Brasil. A orientação para os usuários é acessar as plataformas em que tem cadastro e solicitar a retirada, ainda que o valor seja pequeno. É a situação da maioria das contas. 96% delas tem saldo abaixo de R$25. E quem possui contas em mais de uma empresa deve conferir em cada uma delas. Os valores que não forem retirados voluntariamente dentro do prazo serão devolvidos pelos bancos entre 9 e 14 de outubro. Caso haja algum impedimento para restituição, a partir de 14 de outubro, os recursos serão transferidos à Caixa Econômica Federal, que ficará responsável pela devolução aos apostadores. Graziela Mendonça para a Voz do Brasil.
2: E o Ministério da Fazenda definiu regras e prazos para encerramento das atividades das empresas de apostas que não possuem mais autorização para funcionar no país.
8: De acordo com portaria publicada pela pasta, as empresas têm até a próxima quarta-feira para enviar saldos finais das contas dos usuários. O levantamento deve considerar os valores que os usuários podem resgatar até hoje.
2: E as plataformas têm até o dia 15 de dezembro para regularizar todas as pendências financeiras referentes ao período em que estiveram em funcionamento.
8: A portaria também exige que as empresas mantenham os dados cadastrais atualizados e tenham um representante legal no Brasil para cuidar de possíveis pendências.
2: Estamos no Outubro Rosa, mês de conscientização sobre o câncer de mama.
8: O movimento reforça informações sobre fatores de risco, métodos de prevenção e apoio às mulheres diagnosticadas.
2: Este ano, o Instituto Nacional do Câncer reforça a importância dos exames para a detecção precoce da doença.
4: Antônia Josimária de Oliveira Lima, moradora do Rio de Janeiro, descobriu um câncer de mama no finalzinho de 2015 e em 2016 operou o tumor, fez quimioterapia e ainda hoje segue em acompanhamento no Instituto Nacional do Câncer, o INCA. Para ela, a doença não representou o fim, mas um recomeço.
9: Hoje eu estou bem, graças a Deus, comecei a ter uma vida diferente. Você aprende a se valorizar, você aprende a se amar.
4: De acordo com o Instituto Nacional de Câncer, o INCA, o câncer de mama é o mais comum entre as mulheres do Brasil e no mundo. A doença se manifesta de várias formas, como, por exemplo, o aparecimento de nódulos, alterações na pele da mama, que fica com aparência de casca de laranja, e secreções no mamilo. O INCA estima 78 mil novos casos de câncer de mama no ano até 2029 e que a detecção precoce da doença é um fator determinante para a cura, como falou a chefe da divisão de detecção precoce do INCA, Renata Maciel.
10: Então, ficar sempre atenta, tocar as suas mamas, sentiu algo diferente, procure o mais rápido possível, porque o diagnóstico precoce, ele também permite empregos de terapias menos invasivas, né? Menos agressivas, e assim a gente consegue também ter maior chance de cura.
4: O Sistema Único de Saúde oferece gratuitamente todo o tratamento para o câncer. Reportagem Cleide Lopes.
8: E hemocentros de todo o país contarão com recursos federais para a qualificação de serviços.
2: Uma portaria assinada pelo Ministério da Saúde estabelece incentivo federal mensal para aprimorar serviços de hemoterapia.
8: A medida também faz parte das ações para fortalecer a produção nacional de medicamentos derivados do sangue, como a imunoglobulina.
2: O Brasil firmou acordo para ampliar o fornecimento e a transferência de tecnologia do medicamento.
11: A portaria estabelece incentivo federal mensal aos hemocentros de todas as unidades da federação. A medida também prevê melhorias na estrutura dos hemocentros, nos equipamentos e nas condições de processamento e conservação do plasma, componente do sangue utilizado na produção de medicamentos. Além da portaria, também foi anunciado um acordo para ampliar a produção de imunoglobulina e alcançar a fabricação 100% nacional do medicamento utilizado no tratamento de imunodeficiências, infecções bacterianas e alguns tipos de câncer do sangue. Para isso, a empresa brasileira de hemoderivados e biotecnologia, Hemobras, firmou um acordo de cooperação com a empresa chinesa Tiantan Bio. A parceria prevê a cooperação para o registro no país de uma imunoglobulina humana de uso intravenoso. O ministro da Saúde, Alexandre Padilha, comentou a importância desse tipo de acordo de cooperação.
12: Quando a gente tem uma rede mais consolidada, com mais capacidade de incorporação tecnológica, e depois a gente consegue ter parcerias internacionais e nacionais tão potentes.
11: A Tiantan Bio também vai apoiar a Hemobras na modernização de sistemas e processos, com ações nas áreas de transformação digital, automação e gestão inteligente. Reportagem, Márcia Fernandes.
8: Outubro é também o mês do idoso, um período para dar visibilidade às pautas relacionadas aos direitos das pessoas com mais de 60 anos.
2: No Brasil, essa população cresceu 11,3% em 2012 para 16,6% em 2025, mostrando uma tendência de envelhecimento populacional.
8: Os dados são da síntese de indicadores sociais, realizada pelo Instituto Brasileiro de Geografia e Estatística, o IBGE.
2: E nós conversamos com a pesquisadora Denise Freire, responsável pelo estudo, para saber mais sobre o retrato que ele mostrou da população com mais de 60 anos no Brasil. Acompanhe.
8: Olá, doutora Denise Freire, prazer ter a senhora conosco aqui, bem-vinda à Voz do Brasil. A senhora que conduziu aí a síntese dos indicadores sociais do IBGE, que é por alguns dados sobre envelhecimento da população, e aí a gente quer falar um pouco sobre isso hoje. O principal dado aqui que eu gostaria de começar trazendo é o que trata da população com mais de 60 anos, que cresceu cerca de 53% entre 2012 e 2025, né? A pesquisa apurou o que provocou esse aumento da população idosa, doutora?
13: Olá, é um prazer participar com vocês dessa entrevista. O estudo da síntese mostrou, né, esse aumento da população idosa no período 2012 a 2024, né? Esse é um aumento que possui vários fatores, né, vários aspectos. Então, a gente pode considerar tanto, né, o aumento da expectativa de vida, melhoria de saneamento, né, melhoria também das condições de acesso a medicamentos e à saúde, né? E, por outro lado, também a gente tem uma questão da queda da natalidade, né? Então, reduz a participação de crianças e jovens também na nossa população. Então, cada vez mais tem chamado a atenção esse aumento, né, de pessoas idosas na proporção da população brasileira.
2: Esse crescimento da população mais velha já vinha ocorrendo nas décadas anteriores, né? Foi observado algum tipo de aceleração?
13: Sim, tem havido uma aceleração, né, nesse processo de envelhecimento, nessa participação da população idosa dentro, né, do total da população brasileira, né, de acordo com esses aspectos que a gente citou já.
8: Agora, a pesquisa trouxe também dados sobre a idade das pessoas no mercado de trabalho, né? Aliás, é um dos principais focos da pesquisa, é o mercado de trabalho. E ela apontou uma presença expressivamente maior de homens do que de mulheres trabalhando após os 60 anos, não é isso, doutora? A que se deve isso?
13: Sim, exatamente. Historicamente, né, no mercado de trabalho existe uma participação maior de homens do que de mulheres, né, não só em população idosa, mas de uma maneira geral. Mas quando a gente faz esse recorte de 60 anos ou mais, cerca de metade dos homens ainda permanecem no mercado de trabalho, enquanto que entre as mulheres é cerca de um quarto, né? Existe essa diferença importante, né, por gênero, principalmente, em primeiro lugar, por causa das condições previdenciárias, né? Aos homens realmente é exigido ficar mais tempo, né, trabalhando e contribuindo para conseguir se aposentar. A mulher, como tem normalmente uma dupla jornada, né? Ela tem também o trabalho de cuidar de parentes, de cuidar da casa, dos filhos. Normalmente tem uma condição previdenciária em que ela exige menos tempo de contribuição do que os homens. Então, aos 60 anos, normalmente é difícil para os homens, né? Para a maioria dos homens já ter conseguido se aposentar, então a maioria deles ainda permanece, né? Pelo menos metade permanece no mercado de trabalho entre 60 e 69 anos, né? A partir de 70 anos que a gente conseguiu fazer esse recorte, aí sim que há uma queda expressiva na proporção de homens que ainda trabalham, e mais significativa ainda entre as mulheres. Mas isso se deve também às condições de, assim, a gente tem um mercado de trabalho que tem uma informalidade, né? Importante. Então, para as pessoas conseguirem atingir o mínimo exigido pela Previdência Social para conseguir se aposentar, também demora, né? Nem todo mundo também tem uma continuidade de contribuição ao longo da sua vida laboral. Então, isso faz com que as pessoas, mesmo, né, com mais idade, né, mesmo às vezes já atingindo a idade mínima de aposentadoria, ainda não consigam se aposentar por falta de contribuição ainda à Previdência.
2: Outro dado sobre o mercado de trabalho é que a presença, o percentual de idosos empregados vem aumentando, embora tenha sofrido uma baixa aí durante o período de pandemia. E eles também ganham mais do que a média da população, né? A senhora pode comentar um pouco esses dados?
13: Sim, exatamente. O dado de 2024 apontava que cerca de um quarto das pessoas com 60 anos ou mais ainda estava inserida no mercado de trabalho, né? E foi o percentual mais elevado da série, né? Então, a gente observa que a cada ano esse percentual de idosos que participam no mercado de trabalho vem aumentando, né? Na pandemia foi o menor valor, né, em 2020, porque os idosos justamente precisavam, né, se precaver, né, de contaminação, de doença, para pegar a Covid, e realmente a sua participação diminuiu em 2020. Mas desde então, a cada ano, a sua participação vem aumentando e está em uma trajetória de alta. Né? Então, mas assim, são vários fatores, né? Então, assim, além da questão previdenciária também, né, e da questão da informalidade, a gente também pode apontar a questão de arranjos, né, familiares, porque muitos, quando você tem por outro lado uma situação dos jovens, né, com dificuldade de inserção no mercado de trabalho ou de uma inserção muito precária, os idosos acabam permanecendo como principal provedor, né, quando ele participa de uma família, né, com múltiplos membros e que também tem os jovens participando da família. Então, a pessoa mais idosa, que normalmente ganha mais, né, tem mais experiência, então ela vai tender sempre a ganhar uma remuneração mais elevada, né, do que das outras pessoas, das outras faixas etárias, né, e ela acaba também servindo como uma pessoa provedora, né, e no ambiente atual aqui, como eu já falei, dessa dificuldade dos jovens, então cada vez mais a gente vai, eu acredito que a gente vai assistir o aumento das pessoas idosas inseridas no mercado de trabalho, tanto homens quanto mulheres.
8: Muito bem, nós conversamos com Denise Freire, pesquisadora responsável pela síntese dos indicadores sociais do IBGE. Muito obrigada, doutora, pela sua entrevista à Voz do Brasil.
13: Muito obrigada.
2: A gente ouviu na entrevista, o Brasil tem cerca de 17% da população brasileira acima dos 60 anos e atravessa uma tendência de envelhecimento populacional.
8: Com esse crescimento, além dos cuidados com a saúde e o bem-estar, é preciso estar alerta para golpes ou crimes virtuais.
2: Apenas no ano passado, o Disque 100 registrou 1000 denúncias de violações virtuais contra pessoas idosas.
8: Além do Estatuto do Idoso, que tipifica crimes contra pessoas com 60 anos ou mais, existem canais de informação e denúncias para proteger esse público.
14: Aos 69 anos, o aposentado Pedro Mesquita não imaginava que pudesse cair no golpe do empréstimo consignado ao atender uma ligação de uma suposta funcionária do banco.
15: Ela propôs que quitava meu débito no banco com juro bem menor e eu ia pagar a parcela bem menor. Foi onde que ela me ganhou. Um empréstimo lá no meu nome com um valor de 24 mil. Não caia nesse golpe como eu caí, porque foi muito fácil. Eu achava que eu não caía em golpe.
14: Crimes virtuais cometidos contra idosos são punidos com maior rigor de acordo com o Código Penal. E o Estatuto do Idoso, criado em 2003, garante que, nesses casos, o idoso tenha atendimento preferencial e que o processo corra de forma mais rápida na Justiça. No ano passado, o Disque 100 registrou 1000 denúncias de violações de direitos de idosos em ambiente virtual. São crimes como golpes, ameaças e exposição. Para levar mais informações às pessoas idosas, o Ministério dos Direitos Humanos e da Cidadania criou uma cartilha, como explica o secretário nacional dos direitos da pessoa idosa, Alexandre da Silva.
16: Nós possamos sempre garantir autonomia, independência, temos uma cartilha também no campo da educação para que as pessoas idosas não caiam nos golpes mais conhecidos. E a gente aproveitou esse material falando também de situações que não são golpes, mas podem ser, na mão de pessoas mal intencionadas, oportunidades, enviesadas ali, disfarçadas e para gerar um golpe.
14: Os números do painel de dados da Ouvidoria Nacional de Direitos Humanos mostram que as capitais do Rio de Janeiro e São Paulo concentram a maioria das denúncias de violações de direitos das pessoas idosas. As denúncias podem ser feitas pelo Disque 100, que funciona 24 horas todos os dias da semana. Com locução de Nazi Brum, reportagem Graziele Bezerra.
8: Recuperar uma área degradada vai muito além de plantar árvores. É preciso saber se a vegetação conseguiu se restabelecer e se o ecossistema tem condições de se manter sozinho.
2: Para avaliar esse resultado em todo o país, foi criado um sistema com critérios científicos que mostram se a vegetação nativa está sendo recuperada.
8: Os critérios levam em conta as características de cada bioma brasileiro.
17: Recuperar uma área degradada não significa apenas plantar árvores. O verdadeiro desafio é saber se aquela vegetação voltou a funcionar como um ecossistema capaz de sobreviver sozinho. Em um país com 6 biomas e uma das maiores biodiversidades do planeta, essa avaliação sempre foi um dos grandes obstáculos na restauração ambiental. Agora, órgãos federais criaram um sistema único para medir a qualidade da recuperação da vegetação nativa em todo o Brasil. O pesquisador da Embrapa, Daniel Vieira, destacou que a ideia era conseguir obter indicadores precoces, mas que trouxessem segurança quanto à recuperação da área degradada.
18: Se a gente esperar o tempo ecológico para uma floresta voltar a ser floresta, é um tempo muito grande. Então a gente tem pensado em como utilizar indicadores precoces e que sugerem ou tentam garantir que no futuro essa vegetação vai estar num processo maduro.
17: A principal mudança está na forma de fiscalizar. A avaliação passa a verificar se depois de pelo menos 4 anos a vegetação apresenta condições de se manter sem depender de intervenção humana. Para isso, os técnicos vão observar 4 indicadores principais: a cobertura vegetal do solo, a quantidade de plantas nativas que surgiram naturalmente, a diversidade de espécies e a presença reduzida de plantas invasoras. Juntos, esses fatores indicam se a área degradada está seguindo um caminho de recuperação sustentável. Daniel Vieira, da Embrapa, destacou que os indicadores atendem a todos os biomas brasileiros.
18: A gente encontrou indicadores de sucesso que garantem a autossustentabilidade dessas vegetações para os diferentes biomas e formações, para ter um chão comum nesse processo de regularização ambiental e de recuperação da vegetação nativa.
17: Além de dar mais segurança jurídica para projetos de restauração ambiental e reduzir a necessidade de vistorias presenciais, o modelo ajuda o Brasil a acompanhar uma das metas assumidas internacionalmente: recuperar 12 milhões de hectares de vegetação nativa até 2030. Compromisso ligado ao Acordo de Paris e à Década da ONU para a Restauração de Ecossistemas. Reportagem Luana Karen.
2: A Agência Nacional de Proteção de Dados, a ANPD, acaba de lançar uma página na internet exclusiva para receber denúncias contra redes sociais e plataformas digitais que descumprirem as novas regras do Marco Civil da internet.
8: Através da página da ANPD, qualquer pessoa ou empresa pode usar o canal para denunciar plataformas que não ofereçam meios adequados para reportar conteúdos criminosos, anúncios irregulares ou vazamentos de conteúdos íntimos.
2: Para mais informações, acesse gov.br/ANPD.
8: Atenção, gestoras e gestores de políticas públicas de todo o país.
2: O Ministério das Mulheres prorrogou o prazo para o envio das respostas ao Censo de Políticas para as Mulheres. O preenchimento agora pode ser feito até o dia 19.
8: O levantamento busca mapear a estrutura, o funcionamento e a capacidade de atendimento dessas unidades em todo o Brasil.
2: O mapeamento também vai ajudar a conhecer o perfil de quem está na gestão, entender o trabalho feito nos estados e municípios e identificar os serviços e equipamentos oferecidos às mulheres.
8: Mais informações em gov.br/mulheres.
2: E essas foram as notícias do Governo Federal.
8: Uma realização da Secretaria de Comunicação Social da Presidência da República.
2: Com produção da empresa Brasil de Comunicação.
8: Fique agora com as notícias do Poder Judiciário e do Congresso Nacional. Boa noite.
2: Boa noite para você, até amanhã.
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20: STF é o guardião da Constituição Federal que completa 38 anos hoje.
21: Presidente do TSE conclui primeiro turno das eleições 2026 e projeta mesma tranquilidade para a segunda fase do pleito.
20: STJ forma a maioria para admitir o primeiro processo da história de acordo com o filtro da relevância.
21: Boa noite, eu sou Marcela Luiza.
20: E eu sou Walter Lima.
21: A Constituição Federal completa 38 anos nesta segunda-feira. Promulgada em 5 de outubro de 1988, ela encerrou o período do regime militar e colocou a dignidade da pessoa humana no centro do ordenamento jurídico.
20: O Supremo Tribunal Federal é o guardião da Carta Magna e promove ao longo de toda esta semana eventos para celebrar a data.
21: O primeiro encontro comemorativo ocorreu hoje na biblioteca do STF.
20: Na ocasião, o presidente do Supremo, ministro Edson Fachin, destacou a importância da democracia prevista no texto constitucional de 88.
22: 38 anos formam o mais longo período de vigência democrática ininterrupta de nossa história republicana. E isso não é obra do acaso nem de uma só geração. É fruto de escolhas diárias da eleitora que compareceu às urnas ontem, do servidor que cumpre a lei, da juíza que fundamenta suas decisões, da cidadania que reclama, da imprensa que informa, das instituições que se respeitam e cooperam pelo bem do Brasil.
21: A Justiça Eleitoral já se prepara para o segundo turno das eleições gerais de 2026.
20: A afirmação foi feita pelo presidente do TSE, ministro Cássio Nunes Marques, no balanço do primeiro turno das eleições. Na ocasião, ele também destacou a normalidade da votação, a segurança dos sistemas eleitorais e o trabalho realizado em todo o país para garantir o exercício do voto. Guilherme Firmino.
23: Após a apuração, Cássio Nunes Marques agradeceu aos eleitores e aos profissionais envolvidos na eleição e afirmou que a expectativa é de repetir no segundo turno a tranquilidade registrada nesse domingo.
24: Ressalto, todavia, que a eleição não termina quando a votação é encerrada. Ela se completa quando a vontade soberana do eleitorado é conhecida e respeitada.
21: A segunda sessão do STJ formou maioria para admitir o primeiro processo da história da corte para julgamento pelo filtro da relevância.
20: Nesse novo sistema, a questão federal discutida precisa ter relevância econômica, política, social ou jurídica, para além dos interesses das partes. Fátima Uchoa.
25: A análise da relevância foi proposta pelo ministro Sérgio Coquina, presidente da Comissão Gestora de Precedentes do STJ. A discussão é para definir se o condomínio pode cobrar do condômino inadimplente honorários do advogado contratado para ajuizar a ação de cobrança e se há diferença entre essa hipótese e a referente à atuação do advogado fora da justiça. Os votos para definir se a questão apresenta ou não relevância para posterior julgamento de mérito estão sendo tomados em sessão virtual até para definir se a questão apresenta ou não relevância para posterior julgamento de mérito. Estão

0: e assim chamar a atenção do judiciário para a prioridade no caso.
1: Justiça Federal mantém veto a obras de terminal de gás em Barcarena, no Pará.
2: A decisão atende a pedido do MPF. Vanessa Pereira.
3: A Justiça Federal manteve suspensa a construção de um terminal de gás em Barcarena, no Pará, e proibiu a concessão de novas licenças. A decisão rejeitou o pedido da empresa Termogás e determinou que o empreendimento só avance após a conclusão de estudos técnicos e a consulta prévia às comunidades quilombolas e tradicionais da região. A Justiça também deu 5 dias para o governo do Pará e o INCRA prestarem informações atualizadas sobre o caso.
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1: Uma boa noite.
2: E até amanhã.

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1: Eu sou Paula Groba.
2: E eu sou Humberto Pinheiro.
1: E estes são os destaques de hoje do Jornal do Senado, que começa agora.
2: 13 partidos terão representantes no Senado a partir de 2027.
1: Senadores começam a analisar fim da escala 6x1 nesta terça-feira.
2: Mais de 33 milhões de brasileiros não votaram no primeiro turno, mas ainda podem votar no segundo.
1: Boa noite.
2: Boa noite.
1: O resultado das urnas vai redesenhar o mapa político do Senado a partir de 2027. Serão 13 partidos com pelo menos um representante na casa, em uma composição que reforça a força do PL. A legenda terá a maior bancada, com 28 senadores.
2: Mas o que esses números significam na prática para as votações e para as disputas de poder no Senado? O repórter Rodrigo Rezende explica.
3: A maior bancada é a do PL, com 28 integrantes, seguida pela Federação União Progressista com 12, PT com 9 e MDB com 8. Uma das senadoras eleitas pelo PL foi Carol Ditone, de Santa Catarina.
4: Então, nosso compromisso é com a moralidade das instituições, dos órgãos públicos. Com certeza, nós vamos trazer mais investimentos, mais respeito com Santa Catarina. Acho que o nosso compromisso é esse.
3: O Partido Novo conseguiu eleger 3 representantes e a Rede Sustentabilidade terá novamente uma senadora, com Luiziane, do Ceará. Também terão senadores os seguintes partidos: Republicanos e PSD com 5 cadeiras, PSB com 4, PSDB e Podemos com 2 representantes cada e PDT com 1 vaga. Dos 32 senadores que tentavam a reeleição, 14 foram reeleitos. Com os dados atuais, a bancada feminina terá 18 representantes em 2027, a maior em um início de legislatura. Uma dessas mulheres é Marília Campos, eleita pelo PT em Minas Gerais.
5: Eu sou uma pessoa que dialogo com todos os segmentos, especialmente aqueles segmentos que são civilizados. E é com essa postura que eu seguirei no Senado.
3: A composição partidária final do Senado será definida com o segundo turno da eleição de governadores em 3 estados: Acre, Amazonas e Tocantins. Nessas unidades da federação, senadores em exercício estão no segundo turno e uma possível vitória dará a vaga para o Senado aos seus suplentes.
1: E o Senado, que toma posse no ano que vem, terá uma combinação de nomes conhecidos e estreantes. 14 senadores foram reeleitos para mais 8 anos de mandato, enquanto 2 ex-senadores estarão de volta à casa.
2: E 38 eleitos vão ocupar o Senado pela primeira vez. É uma renovação que muda o perfil da casa, mas que ainda mantém nomes já conhecidos pelos brasileiros. A reportagem é de César Mendes.
6: Os eleitores de 2 estados decidiram manter os senadores que já estavam no cargo nas 2 vagas em disputa. No Amazonas, foram reeleitos Eduardo Braga, do MDB, e Plínio Valério, do PSDB. Em Sergipe, Rogério Carvalho, do PT, e Alessandro Vieira, do MDB. Outros 10 senadores que já estavam no cargo também foram reeleitos: Márcio Bittar, do PL, no Acre; Lucas Barreto, do PSD, no Amapá; Jacques Wagner, do PT, na Bahia; Cid Gomes, do PSB, no Ceará; Veneziano Vital do Rego, do MDB, na Paraíba; Humberto Costa, do PT, em Pernambuco; Marcelo Castro, do MDB, no Piauí; Eduardo Gomes e Carlos Portinho, ambos do PL, no Tocantins e no Rio de Janeiro, respectivamente; e Stevenson Valentim, do Podemos, no Rio Grande do Norte. Para o senador Alessandro Vieira,

0: O novo Senado terá que ser diferente do atual para atender às expectativas dos eleitores.
1: Ele vai ter que provar para o povo que mereceu essa votação, essa confiança. O Brasil todo espera por um processo de depuração.
0: Dois ex-senadores voltam ao Senado no ano que vem: Renato Casagrande, do PSB do Espírito Santo, e José Medeiros, do PL de Mato Grosso.
2: E na volta dos trabalhos após o primeiro turno das eleições, senadores vão iniciar a análise da proposta de emenda à Constituição que acaba com a escala 6x1. O texto define que trabalhadores terão direito a 2 folgas a cada 5 dias trabalhados.
3: A proposta precisa passar por 5 sessões de debates no plenário antes de ser votada em primeiro turno. Repórter Pedro Pincer.
4: Nesta terça-feira, o Senado deve fazer a primeira sessão plenária para debater o fim da escala 6x1. 6 dias de trabalho e 1 de repouso. Depois de 5 debates em plenário, a proposta de emenda à Constituição poderá ser votada em primeiro turno. Se aprovada, segue para o segundo turno com outras 3 sessões de discussão. A senadora Tereza Leitão, do PT de Pernambuco, destacou que a nova jornada permitirá uma nova dinâmica nas famílias brasileiras.
5: Que a mãe e o pai não cheguem exausto para sentar, mas que cheguem feliz para ainda conversar, brincar, ler com seus filhos e suas filhas.
4: Já o senador Rogério Marinho, do PL do Rio Grande do Norte, lamentou que a PEC obrigue uma forma de contrato entre patrões e empregados.
6: E quando foi feita a modificação da legislação trabalhista de 2017, o único tema que foi consensualizado entre trabalhadores, empregadores e governo foi a necessidade de que preponderasse o negociado sobre o legislado.
4: O texto permite que as empresas tenham até 2 meses para adaptar a jornada para 42 horas semanais depois que a proposta virar lei. A partir daí, terão mais 1 ano para colocar a jornada em 40 horas.
2: E a Comissão de Constituição e Justiça pode aprovar o projeto que autoriza a divulgação de imagens e áudios de crimes em flagrante dentro de estabelecimentos comerciais.
3: A ideia é que o compartilhamento dessas informações ajude na identificação e denúncia de criminosos. As informações com o repórter Bruno Lourenço.
7: O relator, senador Espiridião Amin, do Progressistas de Santa Catarina, afirmou que o objetivo é combater a impunidade por meio da identificação e denúncia dos infratores.
8: É realmente o reino da maldade você ter uma preocupação maior com o delinquente do que com quem sofre a delinquência.
7: Para evitar abusos, o texto exige que o estabelecimento registre um boletim de ocorrência e proíbe a exposição de terceiros que não estejam envolvidos no crime, e também prevê a responsabilização do lojista caso haja divulgação indevida de imagens sabidamente falsas. Depois da CCJ, o projeto de lei, que já passou pela Comissão de Segurança Pública, vai ao plenário do Senado.
2: Mais de 33 milhões de brasileiros deixaram de votar no último domingo. E entre os que foram às urnas, quase 6 milhões optaram pelo voto nulo ou em branco.
3: Os números mostram o tamanho da parcela do eleitorado que não escolheu nenhum dos candidatos nas urnas. Repórter Marcela Cunha.
9: O número representa mais de 21% do eleitorado e é o maior desde 1998. Por isso, o TSE informou que vai atuar para aumentar o comparecimento no segundo turno, marcado para o dia 25 de outubro. De acordo com o presidente do TSE, o ministro Cássio Nunes Marques, é preciso intensificar as ações, em especial entre os grupos para os quais o voto não é obrigatório, como quem tem 70 anos ou mais.
10: Não é o ideal a abstenção de 20%. A ideia é intensificar e aperfeiçoar todos os mecanismos disponíveis para a Justiça Eleitoral para que a gente consiga diminuir esse percentual num segundo turno.
9: Segundo o presidente do TSE, a abstenção chega a cerca de 50% entre os maiores de 70 anos e a 20% entre os jovens de 16 e 17 anos. Além das ausências, o primeiro turno registrou 2 milhões e 200 mil votos em branco e 3 milhões e 600 mil votos nulos.
2: E quem não foi às urnas no primeiro turno ainda pode votar no segundo. Basta que o título de eleitor esteja regularizado.
3: A Justiça Eleitoral considera cada turno uma eleição independente. Portanto, a ausência na primeira etapa não impede a participação na votação de 25 de outubro, desde que a situação eleitoral esteja regular. Quem explica é a repórter Luísa Melo.
11: Cada turno eleitoral é tratado como um pleito independente. Então, mesmo sem ter participado da primeira rodada de votos, os eleitores podem ir às urnas no segundo turno, basta que o título esteja regularizado. A ausência no primeiro pleito precisa ser justificada pelo eleitor até 3 de dezembro. O presidente do Tribunal Superior Eleitoral, ministro Cássio Nunes Marques, ressaltou a importância da participação no primeiro turno.
12: Quero, antes de tudo, agradecer às eleitoras e os eleitores brasileiros que compareceram às urnas e exerceram, mais uma vez, o direito fundamental de escolher os seus representantes.
11: De acordo com dados do TSE, a abstenção bateu recorde este ano, com 33.400.000 pessoas que não compareceram às urnas. No segundo turno, a votação é apenas para presidente da República e, dependendo do estado, para governador.
3: Edição de Paula Groba e trabalhos técnicos de Eliseu Caires. O Jornal do Senado fica por aqui. Acompanhe agora as notícias da Câmara dos Deputados. Boa noite.
2: Boa noite e até amanhã.
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14: Câmara amplia a bancada feminina e passa a contar com 109 mulheres.
15: PL elege maior bancada e terá 121 deputados na próxima legislatura.
14: Nicolas Ferreira e Lucas Pavanato superam os 3 milhões de votos.
15: Boa noite. Os brasileiros foram às urnas neste domingo para participar do processo eleitoral.
14: A eleição presidencial de 2026 registrou mais de 119 milhões de votos válidos no primeiro turno, o maior número já registrado nesta etapa da disputa pelo Palácio do Planalto.
15: Os eleitores também votaram para escolher os próximos governadores, senadores, deputados federais e deputados estaduais.
14: Na Câmara dos Deputados, o PL elegeu a maior bancada para a próxima legislatura. A repórter Silvia Munhato explica como fica a correlação de forças na casa a partir do resultado das eleições deste domingo.
16: O PL elegeu a maior bancada da Câmara dos Deputados neste domingo e vai ter 121 deputados na próxima legislatura, que começa em 1º de fevereiro. Em 2022, o partido havia obtido 97 cadeiras. O segundo colocado para a Câmara foi a Federação PT-PCdoB-PV, com 88 deputados, 6 a mais que na última eleição. Além do PL da Federação PT-PCdoB-PV, ganharam deputados em relação ao total eleito em 2022, o PSD, Republicanos, Podemos, Novo e Missão. O Novo teve um aumento de 3 para 10 deputados. Entre os que perderam, destaque para a Federação União PP, que passou de 105 para 87. PSDB Cidadania perdeu 7 cadeiras, chegando a 11. E o PDT ficou com 6 deputados, uma perda de 10 cadeiras. PSB e PSOL Rede mantiveram uma bancada de 15 deputados. Os outros que registraram quedas foram MDB, PRD Solidariedade e Avante. Em entrevista ao programa Painel Eletrônico da Rádio Câmara, a consultora legislativa Manuela Nonô cita o crescimento de partidos como PL e Novo como exemplo de uma eleição ideológica e mais à direita.
17: Eu acho que essa foi a eleição dos partidos ideológicos. Seja de um lado, seja de outro, essas agremiações ganharam, foram premiadas pelos eleitores. Os partidos catch-all, aqueles que vale tudo, o famoso centrão, de uma forma geral ele perdeu, tanto na Câmara quanto no Senado. E isso não se deve somente ao eleitorado. Também se deve à reforma do sistema político brasileiro que tem acontecido, que tem colocado aí cláusulas de barreira, que proibiu as coligações nas eleições proporcionais. Isso tudo está depurando o sistema, devagar, mas continuamente.
16: Também em entrevista ao Painel Eletrônico, o professor de Ciência Política da Universidade de Brasília, André Borges, afirma que foi uma eleição plebiscitária, citando a definição do segundo turno para presidente, que será disputado entre o senador Flávio Bolsonaro e o presidente Lula.
18: Ele mostra, né, um certo padrão, né, no comportamento do eleitorado, no que diz respeito ao fato de que quando a gente tem uma eleição, né, em que o presidente em exercício no cargo concorre à reeleição, invariavelmente, né, esse pleito ele acaba se tornando uma espécie de plebiscito sobre o governo. E eu acho que o grande desafio da campanha do Lula, né, sempre foi o fato de que ele não conseguiu, né, ao longo da campanha, melhorar os índices de aprovação do governo, né?
16: Os dois especialistas explicam, porém, que o sistema ainda mantém vários partidos e com resultados diversos nos estados. Portanto, a Câmara manterá, por exemplo, deputados mais voltados para a busca de recursos para suas regiões. E a falta de uma decisão sobre o executivo no primeiro turno deverá, segundo eles, adiar votações mais polêmicas. Dos 513 deputados federais eleitos, 183 vão exercer seu primeiro mandato na Câmara dos Deputados. Esse número representa uma taxa de renovação de 35,67%. Já o número de deputados reeleitos é de 301, 58,6% do total de deputados que foram eleitos titulares nas eleições de 2022, ou suplentes que foram efetivados como titulares ao longo da atual legislatura. Da Rádio Câmara de Brasília, Silvia Munhato.
13: Eleições.
15: Novas deputadas serão 21% do total de parlamentares na Câmara, percentual acima da atual legislatura, mas ainda abaixo do total de mulheres na população brasileira. A repórter Paula Bittar traz uma análise sobre o crescimento da bancada feminina para a próxima legislatura.
19: O número de mulheres eleitas para a Câmara aumentou, mas a representação feminina entre os deputados continua muito abaixo da proporção da população. A partir de 1º de fevereiro do ano que vem, as mulheres representarão 109 dos 513 parlamentares da Câmara, 19 a mais que o número atual. Ainda assim, enquanto são mais de 51% da população brasileira, serão pouco mais de 21% dos deputados federais. 59 delas, ou 54% foram reeleitas. A federação composta por PT, PCdoB e PV elegeu a maior parcela de mulheres, somando 34 cadeiras, o equivalente a 31% da representação na casa. Os colégios eleitorais do Sudeste foram os principais responsáveis pela formação dessa nova bancada. São Paulo elegeu 16 deputadas, concentrando 14,7% de todas as cadeiras ocupadas por mulheres na casa. Logo atrás, Minas Gerais e Rio de Janeiro garantiram 11 e 10 parlamentares, respectivamente. Fora do eixo Sudeste, Bahia, Pernambuco e Santa Catarina destacam-se com 6 deputadas eleitas em cada estado. Por outro lado, Distrito Federal, Piauí e Roraima encerraram a apuração sem eleger mulheres para a nova legislatura. A deputada Érica Hilton, do PSOL de São Paulo, foi reeleita como a mulher mais votada da história da Câmara dos Deputados, com 1,5 milhão de votos conquistados. Hilton foi uma das duas primeiras mulheres trans eleitas para a Câmara, ao lado de Duda Salaberti, do PSOL de Minas Gerais, em 2022. Em Minas Gerais, Duda Salaberti aparece como a terceira mais votada, com quase 230 mil votos, e também deve assumir um novo mandato. Magda Morfato, do PL de Goiás, aos 77 anos, será a integrante com mais idade em exercício na casa. A cientista política Hanna Marussi considera positivo o aumento na bancada feminina e atribui essa elevação ao financiamento das campanhas.
20: Os partidos tinham até 8 de setembro para fazer o repasse para mulheres, pessoas negras e indígenas, e de um modo geral, esse prazo foi cumprido. Claro que tiveram partidos que individualmente não cumpriram, mas no montante geral do Fundo Especial de Financiamento de Campanha, esse dinheiro foi destinado. Então, tanto o montante quanto o momento em que ele entra faz toda a diferença para a eleição de mulheres.
19: Na análise da composição da bancada, a cientista política ressalta que ela se divide principalmente em esquerda e direita, com um centro esvaziado. Hanna Marussi aponta, por outro lado, que no Senado a votação foi expressiva para mulheres de direita.
20: A gente tem um crescimento expressivo também de mulheres eleitas, porém, essas mulheres, muitas delas, se colocaram e fizeram sua campanha deslocada de valores ligados aos direitos das mulheres, algumas até se posicionando contra o voto feminino. Então a gente tem um crescimento de mulheres muito mais ligadas ao conservadorismo, muito mais ligadas ao espectro de direita no Senado. E isso é uma tendência do Senado como um todo, né? O crescimento do conservadorismo no Senado foi bastante expressivo. A direita agora, pela primeira vez, é maioria no Senado Federal.
19: Para o Senado, entre as 54 vagas em disputa, 12 foram para mulheres. É o maior número de senadoras eleitas em um mesmo pleito desde a redemocratização. Até então, o recorde havia sido registrado em 2002, quando 8 mulheres conquistaram cadeiras na casa. Em 2018, última eleição em que também foram renovados 2/3 do Senado, 7 mulheres foram eleitas. Com o resultado, a bancada feminina deve passar das atuais 15 para 18 integrantes a partir de 2027. Da Rádio Câmara, de Brasília, Paula Bittar.
1: Política. Campeões de votos ajudam a ampliar as bancadas de seus partidos na Câmara. Antônio Vital tem as informações.
21: O resultado final das eleições para deputado federal apontou a existência de candidatos muito bem votados que funcionaram como puxadores de votos para seus partidos e acabaram contribuindo para que outros parlamentares, que não teriam individualmente votos suficientes para se eleger, também conquistassem uma vaga. Puxadores de votos são aqueles candidatos que obtiveram votação acima do chamado quociente eleitoral, que é o cálculo usado para apontar quantas vagas cada partido tem por estado. Foi o caso, por exemplo, de dois deputados do PL, Nicolas Ferreira, em Minas Gerais, e Lucas Pavanato, em São Paulo. Os dois receberam mais de 3 milhões de votos e ajudaram a ampliar a bancada do PL na Câmara. Em Minas Gerais, o PL elegeu 21 deputados, sendo que 9 deles não teriam sido eleitos sem os votos de Nicolas. Um deles, Sargento Melo Casal, acabou eleito com apenas 25 mil votos. Em São Paulo, os votos a Pavanato ajudaram a eleger 7 deputados que não teriam votos suficientes entre os 19 eleitos pelo PL. Isso porque, na eleição para deputado, os votos são computados para o partido ou federação do candidato. Quanto maior essa soma, mais cadeiras o partido tem. Também em São Paulo, a deputada Érica Hilton recebeu mais de 1,5 milhão de votos, o que ajudou o partido dela, o PSOL, a conquistar 6 vagas na Câmara, uma a mais do que teria direito se não fossem contabilizados os votos para o partido. O ponto em comum entre os campeões e as campeãs de votos é a campanha com forte presença nas redes sociais. Para o cientista político André Borges, da Universidade de Brasília, a campanha pelas redes sociais é uma nova maneira de fazer política que veio para ficar.
18: Candidatos mais localistas, né, ex-prefeitos, ex-vereadores, geralmente eles vão ter aquela votação ali mais concentrada, né, no seu município. E o que a gente observa nos últimos anos é que a campanha através da rede, ela me permite chegar a um custo relativamente baixo, né, a eleitores que estão espalhados ali, né, pelo território do estado, né? Então você passa a ter um tipo diferente de campanha, né? Eu acho que é um novo jeito de fazer política que veio para ficar e que está abrindo espaço também para ascensão de novas lideranças.
21: Consultora legislativa da Câmara dos Deputados, Manuela Nonô, também relacionou a presença nas redes sociais ao resultado da votação.
22: Quando você se torna conhecido pelas redes sociais, se torna quase natural você ter uma votação, embora essas realmente tenham sido extraordinárias. Quero dizer aqui que o Nicolas sozinho teve 27,41% dos votos válidos de Minas. O PL fez 19 cadeiras. Sem o Pavanato, ficaria 12. Então, o Pavanato deu 7 cadeiras para o PL. Ele teve 47,26% de todos os votos do PL de São Paulo. Isso é muita coisa.
21: Outros candidatos também ajudaram a ampliar a bancada de deputados em seus estados graças à grande quantidade de votos. André Fernandes, do PL, foi eleito com quase 700 mil votos no Ceará, mais de 12% dos votos do estado. E Júlia Zanatta, também do PL, recebeu 560 mil votos, o equivalente a 13% de todos os votos de Santa Catarina. Também foi eleito com 13% dos votos no Distrito Federal o candidato Fábio Félix, do PSOL. Na Rádio Câmara, de Brasília, Antônio Vital.
1: Trabalho.
15: A notícia de que postos de gasolina estavam obrigando as frentistas a trabalharem de biquíni motivou um debate sobre os limites das empresas na definição dos uniformes de seus funcionários.
1: A questão chegou à Câmara dos Deputados, onde uma proposta foi apresentada para impedir que as vestimentas nas empresas violem a dignidade do trabalhador. O repórter Luiz Cláudio Canuto tem os detalhes.
23: Está na Comissão de Constituição e Justiça da Câmara dos Deputados projeto que cria regras para uso de uniformes de trabalhadores. A intenção é evitar a violação da dignidade do empregado. Atualmente, a CLT define que cabe ao empregador definir o padrão de vestimenta dos empregados, sendo permitida a inclusão no uniforme de logomarcas da própria empresa ou de empresas parceiras e de outros itens de identificação relacionados à atividade desempenhada. A proposta proíbe diferenças que destoam da finalidade da profissão e veda a imposição de roupas que provoquem riscos físicos ou ambientais desnecessários. A autora do projeto, deputada Laura Carneiro, do PSD do Rio de Janeiro, explicou o que a motivou a apresentar a proposta.
0: Na verdade, esse projeto surge de uma modinha que apareceu de que as mulheres tinham que estar no posto de gasolina vestidas de biquíni, como se a pessoa vai pôr gasolina apenas para ver aquelas mulheres seminuas. Isso é um completo absurdo, um desrespeito às mulheres brasileiras, um desrespeito ao corpo, um desrespeito à identidade e muito mais um desrespeito à profissional. Você não está tratando de uma mulher que vai vender o seu corpo. Ela está vendendo um produto e ela não tem que utilizar o seu corpo para isso. É um completo absurdo, é entender que a mulher é um objeto, é tudo que a gente batalha, é o que alimenta essa política do machismo, né? O que alimenta essa visão torpe de que mulher é objeto, e é isso que a gente combate todos os dias. Então não fazia nenhum sentido a gente não ter apresentado esse projeto e eu espero que ele seja aprovado.
23: O texto original proibia qualquer uniforme que expusesse o corpo de forma indevida ou que fosse incompatível com a natureza do trabalho e determinava que as normas internas das empresas sobre uniformes deveriam observar critérios de conforto e respeito à diversidade corporal. Na Comissão de Trabalho, a relatora, a deputada Rogéria Santos, do Republicanos da Bahia, optou por uma redação que retirasse o caráter moralizante da proposta e preservasse a autonomia das empresas na gestão da força de trabalho. A comissão acompanhou a sugestão da relatora. Pelo texto aprovado, o empregador não pode exigir dos empregados o uso de vestimentas incompatíveis com a finalidade da atividade. A proposta aguarda a avaliação da Comissão de Constituição e Justiça. Se aprovada, poderá seguir diretamente ao Senado. Para virar lei, precisa ser aprovada pelos deputados e senadores e depois ser sancionada pela Presidência da República. Da Rádio Câmara de Brasília, Luiz Cláudio Canuto.
4: Segurança Pública.
15: Comissão aprova a realização de campanha contra a divulgação de dados de autor de crimes em escolas. A repórter Maria Neves tem os detalhes.
5: A Comissão de Segurança Pública da Câmara dos Deputados aprovou o projeto que prevê a realização de campanhas de conscientização sobre a divulgação de dados pessoais de autores de homicídios em escolas. Pela proposta, as ações deverão incentivar a cobertura jornalística responsável e ética que priorize o interesse público. O texto original do deputado Dr. Jaziel, do PL do Ceará, proíbe a divulgação de informações como nome e foto do autor de crimes cometidos com o objetivo de provocar terror social ou generalizado. Dr. Jaziel propõe, inclusive, punições para quem incorrer na conduta, mesmo para os meios de comunicação. O relator na Comissão de Segurança Pública, deputado delegado Paulo Bilinski, do PL de São Paulo, no entanto, recomendou a aprovação da versão apresentada pelo relator na Comissão de Comunicação, deputado Kleber Verde, do MDB do Maranhão. Kleber Verde considera que proibir veículos de imprensa de divulgar nomes de pessoas envolvidas em crimes de terrorismo consiste em censura prévia, o que é proibido pela Constituição.
6: Apesar de reconhecermos os nobres desígnios esculpidos da concepção desses projetos de lei, suas concepções materiais violam o comando constitucional que veda a censura prévia, tornando-se incompatíveis com a sistemática do nosso ordenamento constitucional.
5: O projeto, que prevê a realização de campanhas de conscientização sobre a divulgação de dados pessoais de autores de homicídios em escolas, ainda será analisado pela Comissão de Constituição e Justiça. A proposta também terá de ser votada pelo plenário e, se aprovada, terá de seguir para o Senado. Da Rádio Câmara de Brasília, Maria Neves.
1: Termina agora o Jornal Câmara dos Deputados, produzido pela Rádio Câmara, com trabalhos técnicos de Everson Urani e apresentação de Luciana Vieira e José Carlos Andrade. Uma ótima noite para você.
15: O Jornal Câmara dos Deputados volta amanhã. Fique agora com as notícias do Tribunal de Contas da União.
7: Minuto do TCU.
8: O Tribunal de Contas da União avaliou a atuação do governo federal diante dos apagões de energia em São Paulo. A fiscalização analisou a atuação do Ministério de Minas e Energia e da Agência Nacional de Energia Elétrica no acompanhamento dos serviços da empresa Enel. A concessionária atende mais de 8 milhões de consumidores em 24 municípios, incluindo a capital paulista. O TCU constatou que o tempo médio para restabelecer a energia passa de 10 horas e está acima das médias nacional e estadual. Desde que assumiu a concessão, em 2018, a Enel acumulou mais de 320 milhões de reais em penalidades. O contrato termina em 2028. Por isso, o TCU determinou que o Ministério e a agência reguladora apresentem, em 60 dias, cronograma para garantir a continuidade do serviço. Saiba mais em tcu.gov.br.
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0: Em Brasília, pontualmente, 8 horas.
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0: Olá, boa noite. Você sintoniza a Rádio Senado. Eu sou Regina Pinheiro e te faço companhia por aqui. A programação musical é de Carlos Andrade. A gente ouve Luiz Melodia.

Não confie em pessoas, elas mudam. Não confie no tempo, ele passa. Não confie no coração, porque ele se ilude. Confie em Deus, ele nunca falha. O que confia em seu próprio coração é insensato, mas o que anda em sabedoria será salvo. Provérbios 28, versículo 26.

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1: 20h18.
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4: Você sabia que a mais baixa temperatura possível é o zero absoluto, ou seja, 0 grau Kelvin, ou 273 graus centígrados negativos? Essas temperaturas só podem ser atingidas em laboratório ou no espaço. A temperatura é medida através da energia cinética das moléculas ou átomos de um objeto. Uma vez que o espaço não contém matéria, ele próprio não tem temperatura.
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2: Você sabia que o Oceano Atlântico tem água mais salgada do que o Pacífico? É verdade!
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5: 20 horas e 24 minutos.

0: 20h35.
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2: Você sabia que uma pessoa, devido à sua densidade, flutua mais facilmente na água salgada do que na água doce? Um dos melhores lugares para se flutuar no mundo é no Mar Morto. Experimente!
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5: 20 horas e 43 minutos.
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